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Morena FM 107.1, Hadaway com What is Love, fechando a primeira hora de Happy Day. Manhã de segunda-feira, estamos começando tudo de novo. Hoje é 17 de agosto, eu sou o Celso Costa, com você a partir desse momento até às 11 horas da manhã por aqui na Morena FM. Dia importante hoje, hoje tem debate por aqui na nossa programação, daqui a pouquinho tem primeira página. Temos uma programação especial para começar bem a semana, tá bom? 22 graus nesse momento, a umidade do ar em 52%. Ou seja, vai ser um dia seco. A máxima prevista para hoje é de 36 graus. Mais uma vez, dia muito quente, inspira muitos cuidados para nós, né? Vamos tomar muito cuidado. Muito cuidado com essa questão do calor, da exposição direta ao sol, tá bom? A previsão do dia de sol, com aumento de nuvens a partir da tarde, mas sem chuva. Amanhã a temperatura máxima vai chegar a 35 graus, um pouquinho menor do que hoje, né? Hoje 35, amanhã, hoje 36, amanhã 35, mas vai ser uma segunda-feira muito quente, então prepare-se, tá bom? Dei volta após o intervalo com muito mais músicas pra você nessa manhã de segunda-feira. Estamos começando tudo

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MFM 107.1, os Paralamas do Sucesso, cantando com o Djavan, a brasileira. Ouvimos também por aqui na nossa programação nessa manhã o Queen, I Want to Break Free, e Pretenders, Back on the Chain Gang, passando por aqui pra te dar bom dia em forma de música, falando em bom dia. Bom dia pra todos que estão conosco nessa manhã, a Ana, o Paulo, também o Marcelo, que estão sempre conosco na nossa programação. Muito obrigado pela companhia e pela audiência sempre, e também, principalmente, né, pela amizade através das ondas do rádio, pela 107.1 da Morena FM.

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0: Morena FM, The Police, Every Little Thing She Does Is Magic, fechando a nossa edição de hoje do Happy Day. Daqui a pouquinho eu tenho primeira página, hoje até às 7:30 da manhã.
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0: percebi quando virei eu, quando as cores mudaram. E os sonhos já não eram mais os mesmos. Novos desafios. No tempo que voa, sem me dar explicações, sem que eu soubesse a razão, sem ouvir a batida de suas asas. Sem eu notar quando as coisas mudaram, tão rapidamente, deixando de me reconhecer. Como se agora fosse outra pessoa, mudei sem perceber. Me transformei todos os dias, sem ver o tempo passar. Pois só posso enxergar um dia depois do outro. Virei outra pessoa, perdida no tempo que me enganou. Me transformou, me conduziu, me deu e me tirou. E me deixou sem chão. Sem saber porquê. Com a sensação de estar fora de casa ou não ter mais casa. Como se tudo tivesse sido um sonho que estranhamente nunca vai acabar. Talvez eu só perceba em parte que estou indo a algum lugar e que tudo é uma coisa só, que todos os dias são um, que tudo faz sentido e que todas as coisas só existiram dentro de mim e me conduzirão todos os dias de volta para casa. No verão de nossas vidas é a época do aprendizado, quando os valores que trazemos na alma desde ontem se somam aos adquiridos em mais essa existência para enfrentar desafios e embates. No verão, os momentos decisórios de nossa existência, quando as opções do caminhar são tomadas e as estradas a trilhar são escolhidas. Logo mais, quando menos se espera, a empolgação dos dias intensos se sucedem os prenúncios do outono. As experiências vividas na estação anterior ganham a oportunidade da reflexão. No outono de nossa vida, a maturidade nos chega trazendo o aprendizado. Nos dias outonais da existência, o aprendizado e a vivência do verão ganham o tempero da experiência, que oportuniza novas opções, que novos olhares nos ensejam reflexões mais profundas. Logo mais, o ocaso do inverno nos arrebata a existência, através da velhice, quando a alma reencarnada tem o desejo de olhar todo o seu caminhar, refletir e analisar toda uma vida. O inverno, ao contrário do que se pensa, é estação de conquistas. Já não mais as conquistas externas, pois que o corpo ao quebrado e a energia da juventude distante pedem outros caminhos. É na velhice que as mais profundas análises do próprio eu se oportunizam. Quando olhamos nós mesmos em perspectiva ao longo de mais uma existência vivida. E para que essa reflexão ao final de uma existência? Aí, olhamos para a natureza para aprender que a reflexão profunda e silenciosa do inverno é só mais um preparo para outra primavera que se aproxima. A vida, com suas fases de infância, juventude, madureza, é uma experiência constante. Cada fase tem seu encanto, sua doçura, suas descobertas. Sábio é aquele que desfruta de cada uma das fases em plenitude, extraindo dela o melhor. Somente assim, na soma das experiências e oportunidades, ao final dos seus anos, guardará a jovialidade de um homem sábio. Se você é idoso, guarde a esperança de nunca ficar velho. 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
1: Bom dia, ótima segunda-feira, abençoada semana para você que está sintonizado na Morena FM 107,1. Nós estamos começando aqui agora o Primeira Página desta segunda-feira que tem sempre esse jeitão de recomeço, de oportunidade.

0: oportunidade no ar, para você pensar aí naquilo que você está priorizando na vida. E hoje é uma segunda-feira especial para a gente, né? Afinal de contas, olha quem é que está aqui, hein? Vivian Krajewski.
1: Bom dia, Tonhão.
0: Não é todo dia que se tem Vivian Krajewski no estúdio da Morena FM. Que honra nossa, né, Celso Costa? Bom dia.
1: Bom dia, Tonhão. Bom dia para o Celcinho. Bom dia a todos os ouvintes. Hoje estamos num dia especial aqui. A nossa Bruna Mendes está lá se preparando para o debate que vai acontecer daqui a pouquinho, né, Tonhão?
0: Isso.
1: E eu estou aqui com vocês para somar e vai ser um dia muito produtivo. Eu gosto muito de segunda-feira também, Tonhão.
0: A Vivian Krajewski, que é uma apresentadora do Primeira Página. Ela só apresenta o Primeira Página em outro lugar.
1: Nas ruas.
0: Nas ruas.
1: Eu amo.
0: Hoje não, hoje está aqui com a gente. Seja bem-vinda, viu, Vivi?
1: Obrigada, Tonhão.
0: Vamos lá, então. Acidente e mortes nas estradas de Mato Grosso do Sul.
1: Um grave acidente envolvendo duas carretas e três carros de passeio matou quatro pessoas nesse domingo. O caso, na verdade, ele foi em Bandeirantes, na BR-163. Teve incêndio com explosão e muito congestionamento na rodovia.
0: E sete indígenas da etnia Guarani, da mesma família, morreram em uma outra colisão na MS-180, entre Iguatemi e Japorã. Eles estavam em um carro atingido por um semi-reboque de uma carreta carregada com milho.
1: Discord tem até hoje para suspender lives no Brasil.
0: 6h32, a Agência Nacional de Proteção de Dados, ANPD, determinou que o serviço já não deve estar funcionando amanhã, terça-feira, com base no ECA Digital.
1: A decisão que suspende as lives do Discord teve como um dos fundamentos o Estatuto da Criança e do Adolescente, o ECA Digital. Isso após a morte de uma adolescente de 13 anos, na cidade de Naviraí, aqui no estado. Ela foi incentivada a tirar a própria vida em uma dessas transmissões ao vivo da plataforma.
0: Fim de semana foi quente. Corumbá ultrapassou a máxima de 38 graus no domingo, com sensação de 42. Aqui em Campo Grande, máxima de quase 35 graus e sensação de muito mais calor ainda, 38 graus.
1: E será que o calor vai continuar? Ainda hoje, vamos ter a previsão do tempo para o início da semana, aqui no Primeira Página, com Amanda Raíssa.
2: Olá, muito bom dia a todos. Ótima segunda-feira. O início de dia mais fresco até engana, mas de acordo com a Climatempo, hoje nós vamos até os 36 graus aqui na capital. Dia também muito seco. Haja saúde. Já já eu estou por aí com todas as informações.
0: Ok, né? Muita saúde e muita água. Segunda-feira é dia para muita gente procurar as oportunidades no mercado de trabalho. Aqui no estado são quase 2.400 vagas oferecidas. Daqui a pouquinho a gente destaca algumas delas.
1: E olha, Tonhão, que eu fui conhecer um trabalhador que está disputando uma vaga com um salário, sabe de quanto?
0: Quanto?
1: R$22 mil.
0: Dá tempo ainda de disputar com ele?
1: Nossa, até eu queria, só que não tem para Mamãe Noel. Olha só, um dos candidatos a bom velhinho Papai Noel deste ano. Tá bem disputado, viu?
0: Ho, ho, ho, né? E vai ter bolo gigante para comemorar os 127 anos de Campo Grande, destaque da Cristina Ramos.
3: É um bolo de 32 metros, mais de 800 quilos e cerca de 1.400 ovos. Ainda hoje, eu conto qual é o sabor desse bolo, que é maior que um ônibus do transporte coletivo, e como ele está sendo preparado.
1: Uau, já estou aqui curiosa para saber. Agora 6h34, logo mais às 7h30 da manhã, tem debate promovido pela Morena FM, com transmissão também pelo portal Primeira Página, entre os candidatos ao governo de Mato Grosso do Sul.
0: A nossa Bruna Mendes é quem vai mediar esse encontro, por isso ela não está aqui com a gente. É o pontapé nas eleições 2026. Ontem foi o primeiro dia de campanha liberada para os candidatos que fizeram o registro da candidatura dentro do prazo. Daqui a pouco a gente traz aqui quem são oficialmente os candidatos ao governo de Mato Grosso do Sul. No Esporte, Vivian, a gente vai falar da rodada do fim de semana do Campeonato Brasileiro, tá? Pela Série A, resultados: Fluminense 2, aliás, 3, Palmeiras 2, Atlético Paranaense 1, Bragantino 1, mesmo resultado de São Paulo e Coritiba, 1-1, empate com 6 gols entre Chapecoense e Bahia, aí dois jogos que terminaram 3-0, né? Santos 3, Vasco 0 e Galo 3, Grêmio 0. E o Flamengo venceu o Mirassol por 5-1. O Vitória venceu o Botafogo por 1-0. Nesse lance de Vitória, nesse jogo de Vitória e Botafogo, a gente teve o primeiro jogador expulso no Campeonato Brasileiro com esse protocolo contra o racismo, né? A Lei Vinícius Júnior, o Arthur Cabral, foi expulso porque ele tapou a boca, né? Para se dirigir a um adversário. O Corinthians recebeu no seu estádio e perdeu para o Cruzeiro por 2-1. E hoje, finalizando a rodada, a gente tem Inter e Remo. O jogo é às 7 horas da noite no Barradão. O Campeonato Brasileiro, que tem o Palmeiras com 48 pontos e o Flamengo com 45 pontos. Agora a coisa apertou nessas costas.
4: E um jogo a menos, hein?
0: Um jogo a menos. E confronto direto, hein? Temos um campeonato. Temos um campeonato. Agora, além dessa rodada ser perfeita para o Flamengo, né? A gente não dá para não dizer do crescimento do Cruzeiro, né? O Cruzeiro emendou uma sequência de resultados positivos e já é o quinto colocado no Campeonato Brasileiro. Também vamos falar de Série B. Série B, os resultados desse final de semana, 22ª rodada. Empate em 1-1 entre Ponte Preta e Náutico. A vitória do Botafogo sobre o São Bernardo por 1-0. O Sport venceu Londrina por 2-1. O Cuiabá venceu o Ceará por 3-1. O Vila Nova venceu o Atlético Goianiense por 2-0. Encontro dos dois goianos, né? O outro goiano da Série B perdeu para o Criciúma 1-0 em cima do Goiás. Empate sem gols para Juventude e Fortaleza. O Avaí venceu o Operário, o Fantasma, por 2-1. O Atletique, no encontro dos mineiros aqui, venceu o América por 3-1. E o CRB ficou no empate com o Novo Horizontino em 0-0. Quem lidera o Campeonato Brasileiro da Série B, de Bruna, não posso esquecer, é o Criciúma com 43 pontos, tá? Em relação ao Campeonato Brasileiro da Série B, amanhã a gente já tem o começo da 23ª rodada. E quem quer participar com a gente, dona Vivian Krajewski, pode mandar mensagem?
1: Mas é claro, queremos a sua participação, a sua interatividade é muito importante. 999-41-0107.
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1: E 39, 17 de agosto, é dia do patrimônio cultural. Uma oportunidade para valorizar a memória, as tradições e os bens que contam a história do Brasil. A data homenageia o advogado e escritor Rodrigo Melo Franco de Andrade, um dos principais nomes da preservação do patrimônio brasileiro e fundador do IFAM. Em Mato Grosso do Sul, falar de patrimônio é falar da nossa cultura, das nossas tradições e da mistura de povos que ajudaram a formar o Estado. Agora vamos para uma parte mais deliciosa, vou te falar. 17 de agosto é dia, sabe do quê, Tonhão? Eu acho que você ama.
0: Churrasco.
1: Pão de queijo.
0: Churrasco
1: eu amo também, mas hoje é dia do pão de queijo.
0: A hora que você quebra o pão de queijo, assim, um que sai aquela fumacinha.
1: Pão de queijo, você corta assim, você parte sai ali no meio, sai aquela fumacinha. A Amandinha também deve amar.
5: Queijinho assim, né? Tem vezes que ele vê ele soltando assim uma parte da outra. Gente, delícia, cremosíssimo.
0: Aquela parece que não quer se desgrudar.
5: Por fora crocante, por dentro cremoso, muito bom.
1: Eu amo demais.
0: É melhor a gente focar nas notícias que esquecer
1: o pão
0: de queijo.
1: Tá bom, Tonhão. E ó, só pra terminar essa parte aqui do pão de queijo em Minas Gerais, A gente aqui em Mato Grosso do Sul pode até defender a nossa chipa com orgulho, claro, mas não dá para negar que nós temos uma certa afinidade com pão de queijo. Afinal, Campo Grande foi fundada por famílias vindas de Minas Gerais. Então, entre uma chipa e outra, a gente também se rende a um bom pão de queijo. Em um momento que entrou para a história do rock, em 17 de agosto de 1969, eu estava até tendo uma aulinha ali com Celcinho Costa, Joe Cocker, tá certo, né, Celcinho?
0: Certo.
1: Joe Cocker subiu ao palco de Woodstock e fez uma interpretação memorável de With a Little Help from My Friends, dos Beatles. A apresentação ajudou a transformar o cantor inglês em uma estrela internacional e virou um dos grandes momentos do festival. E você vai lembrar dessa música. Ouve um trechinho aí.
0: Travou?
1: Travou, né, Celcinho?
0: O Joey Cocker tá...

0: Que delícia de lembrança, né, Tonhão?
1: Vozeirão, né?
0: Coisa boa.
1: Muito bom. 6:41, um acidente envolvendo duas carretas e três veículos de passeio deixou quatro pessoas mortas e seis feridas nesse domingo na BR-163 em Bandeirantes, a cerca de 70 quilômetros aqui de Campo Grande. A colisão frontal foi no quilômetro 569 ou 569, no sentido norte. Uma das carretas transportava produto perigoso. Ainda não foi informado pela polícia. Após a batida, houve incêndio e explosão. E as chamas também atingiram a vegetação às margens da rodovia. Entre os seis feridos, três estavam em estado grave e foram levados para o Hospital de São Gabriel do Oeste. Outra vítima estava em estado moderado e duas tiveram ferimentos leves. Equipes da Motiva Pantanal, Corpo de Bombeiros, SAMU e Polícia Rodoviária Federal atuaram no resgate e no controle da ocorrência. A rodovia foi interditada nos dois sentidos. Entre as 8:30 da noite, havia 8 quilômetros de congestionamento no sentido norte e 4 no sentido sul.
0: 6:42, o motorista da carreta envolvida no acidente que matou 7 indígenas Guarani na MS-180 entre Iguatemi e Japorã se apresentou à polícia neste domingo. Acompanhado de um advogado, ele prestou o depoimento, apresentou a versão dele sobre a colisão e sobre ter deixado o local e foi liberado. Segundo a investigação, não havia situação que justificasse prisão em flagrante nem mandado de prisão expedido contra o motorista. O caso continua sendo investigado e novas medidas poderão ser adotadas conforme o andamento das apurações. As 7 vítimas, todas da etnia Guarani, morreram no acidente na noite de sexta-feira. Elas eram da mesma família e estavam em Mato Grosso do Sul para participar de atividades de intercâmbio cultural e religioso. A polícia científica já concluiu os exames necroscópicos, mas os corpos ainda aguardam identificação oficial por DNA. Devido às condições em que foram encontrados após o incêndio provocado pela colisão, a confirmação das identidades dependerá dos exames genéticos. A liberação às famílias ocorrerá após a conclusão dos procedimentos.
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1: Pretos e pardos somam 49,9% das candidaturas nas eleições. Destaque do G1, né? Que traz ainda Casas Bahia entra com pedido de recuperação judicial. Tem notícia aqui que a gente vai trazer a previsão hoje um pouquinho mais cedo. A Amanda Raíssa já está aqui com a gente. Super El Niño pode estar entre os mais intensos já registrados. O que esperar? Há uma apreensão, uma tensão muito grande dos meteorologistas em relação ao que está sendo divulgado nas medições do El Niño, tá? Está muito acima. Desde o começo havia uma previsão de que a gente tinha, né, um El Niño mais forte, mais potente, né? E aí, de repente, essa previsão foi sendo ajustada e hoje o que se sabe é que até quem estava já mais ou menos esperando um El Niño bem bravo, né? Está surpreso com o que está vindo por aí. Polícia desarticula esquema milionário de anabolizantes falsos e Anvisa proíbe suplementos alimentares por substâncias irregulares. São as notícias de capa do G1 nesta segunda-feira.
0: 6:45, a propaganda eleitoral para as eleições de 2026 começou ontem, domingo, dia 16, nas ruas e na internet. A partir de agora, candidatos podem pedir votos explicitamente, fazer lives para promover a candidatura, organizar comícios e distribuir folhetos, adesivos e santinhos. Mas atenção, espalhar material de campanha no chão é proibido e pode configurar crime ambiental e eleitoral. Também é permitido enviar mensagens por aplicativos ou e-mail, mas não pode haver telemarketing nem disparos em massa. Na internet, a propaganda paga ou impulsionada também está liberada. Os comícios podem ser realizados até 3 de outubro, das 8 da manhã até as 10 da noite, com restrições para o uso de som e alto-falantes. Já a propaganda eleitoral no rádio e na televisão começa no dia 28 de agosto.
1: Muito bem, 6:46, a gente vai para o intervalo daqui a pouquinho. tem a previsão do tempo para você. Hoje um pouquinho mais cedo, Amanda Raíssa já tá por aqui. Tudo bem, Amandinha?
2: Tudo bem, Tonho.
1: Tá pronta,
2: feliz
1: preparada?
2: Tô preparada, claro.
1: Então, sempre. Daqui a pouquinho a gente tem a Amanda Raíssa com a previsão do tempo. A gente volta já.

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1: Dados do Panorama do Cooperativismo 2026 demonstram que 18,2% do Produto Interno Bruto de Mato Grosso do Sul é gerado pelo cooperativismo.
2: Atualmente, existem 145 cooperativas distribuídas em 77 municípios. Além disso, o estado reúne mais de 738 mil cooperados e gera mais de 17 mil empregos.
1: Com 91 anos de história, a Cooperativa Agrícola de Campo Grande, a Copgrande, é a cooperativa mais antiga do estado. Ela foi fundada por produtores da colônia japonesa.
2: No início, funcionava como cooperativa de crédito, com foco na produção e comercialização de café, arroz, milho, feijão e batata.
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4: Bom dia para você, agora 6h48.
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6: O ponto mais crítico no centro agora está no cruzamento da 13 de maio com a Avenida Mato Grosso, mas para quem está indo no sentido Parque dos Poderes. Realmente, nesse momento, neste horário ali, a região da Santa Casa de Campo Grande sempre está com alto fluxo. Outro ponto complicado está agora na Cândido Mariano, ali bem pertinho da Orla Morena, Avenida Noroeste e a Duque de Caxias. Olha, vou falar para você. Uma grande extensão da via já está agora intensa, então seria melhor você pegar como rota alternativa a Avenida Madri ou a Júlio de Castilho, que estão fluindo bem melhor.
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4: Amanda Raíssa aqui com a gente, falando da previsão do tempo.
7: Bom dia.
4: Bom dia mais uma
7: bom
4: vez.
7: Dia, bom dia aos nossos ouvintes. Bom dia, Vivi. Bom que dia, bom estar com você hoje dia. Aqui, né? Nunca somente. A gente está juntos.
4: Segunda-feira de sol e calor.
7: Pois é, com certeza, Tonho. Hoje a massa de ar seco, né, e quente que estava sobre o estado já desde o fim da semana passada praticamente, né, hoje ela continua e a gente tem essa questão da onda de calor, né, que vai ficar até quinta-feira, isso não muda. Então as temperaturas vão ficar bem elevadas, a gente tem tempo bem firme também. E, associado a isso, baixíssimos índices de umidade relativa do ar. Aqui no centro, incluindo a capital, né, os índices podem variar entre 20% e 12%. Então, a gente está falando já, a gente sempre alerta, né, em relação à baixa umidade, mas a gente agora está falando de índices realmente muito baixos. E a gente falou de altas máximas, né, eu quis trazer especialmente Corguinho. A gente raramente fala de uma cidade que não seja aqui a capital, mas hoje, Corguinho, aqui pertinho, começa o dia com 18 graus e chega aos 37. À tarde, isso é a previsão da Climatempo.
4: 37 graus em Corguinho?
7: Dá uma amplitude de 19 graus, Tony. Então imagina, né, você sai de casa cedo, tá até fresco, né, abaixo dos 20, e à tarde, em poucas horas, o negócio já muda totalmente, já é aquele calorão. A capital não tá muito diferente disso também, né, porque hoje a gente começa o dia nos 20, e depois a previsão da Climatempo é que a gente chegue hoje à tarde até os 36 graus, pelo IMET a gente vai até os 34. Ao longo da semana, as mínimas aumentam um pouco, mas mantendo o cenário bem parecido, de baixa umidade do ar e tempo firme.
4: Bom, a meteorologia acertou em cima, né? Previu essa onda de calor até a quarta-feira, mas me parece que depois o tempo muda, né? Ali por quinta, sexta-feira, a gente já tem uma situação um pouco diferente aqui pra gente em Campo Grande. É claro que vai ser possível atualizar isso a partir de amanhã, mas pelo menos até quarta-feira, calor, e depois a gente tem essa mudança do tempo. Quem sabe amanhã aparece mais nítido na previsão, né?
7: Isso, Tonho. E a princípio, mudança de temperatura, né? Não necessariamente da umidade. Talvez a gente não veja muita chuva, não. É, o que pode mudar, talvez seja mais focado mesmo
4: essa percepção
7: na, do frio, né?
4: Da
7: na vinda de um friozinho.
4: É isso aí. Ótima segunda-feira e boa semana pra nós.
7: Valeu, gente.
6: Agora 6h51. A gente já noticiou que Campo Grande vai ter um bolo de aniversário gigante e de graça para comemorar aí os 127 anos da cidade. Mas agora, a Cristina Ramos já tem os detalhes, viu? A gente quer saber o sabor, o tamanho e como esse bolo, que vai levar muitos ingredientes, está sendo preparado. Vamos ouvir.
8: Olá, se você acha que bolo de aniversário é só misturar os ingredientes, assar e decorar, imagine fazer um com 32 metros de extensão e mais de 800 quilos. Para ter uma ideia, 32 metros é mais do que o dobro do comprimento de um ônibus urbano. É como colocar 3 ônibus enfileirados e ainda sobrar um pouquinho. E o peso também impressiona, mais de 800 quilos. É quase o peso de um carro popular, só que tudo isso em um único bolo. A receita leva cerca de 1.400 ovos. Isso representa mais de 116 dúzias. Também são mais de 60 quilos de farinha, quase 60 quilos de açúcar e aproximadamente 160 quilos de doce de leite. É como usar 16 sacos de 10 quilos de doce de leite só para o recheio. E aí eu já dei o spoiler do sabor, né? O recheio será então de doce de leite com cobertura de chantilly. A massa sozinha vai ultrapassar 540 quilos e ter cerca de 10 centímetros de altura. Depois de prontas, as partes serão recheadas e montadas no formato do letreiro Campo Grande, 127 anos. Cada letra terá aproximadamente 1 metro de largura por 1,20 metro de altura. E quem está colocando a mão na massa, literalmente, é a equipe de gastronomia do Senac MS. O trabalho começou com o planejamento das letras, do tamanho de cada parte e da quantidade exata de ingredientes. A produção das massas, recheios e outras etapas do bolo deve levar cerca de 11 dias. Já a montagem final vai consumir aproximadamente 16 horas, divididas 2 dias. E tem mais. Para garantir a segurança dos alimentos, serão coletadas amostras de cada lote produzido, além de cuidados com transporte, armazenamento e manipulação. O bolo será levado para o local da comemoração e distribuído no dia 26 de agosto, depois do desfile cívico pelos 127 anos de Campo Grande. Volto com vocês.
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4: Vamos lá, que está na capa do Portal Primeira Página. Primeiro debate para governador de Mato Grosso do Sul 2026. Saiba tudo. Eu não vi a Bruna Mendes. Você viu a Bruna?
6: Não, não vi, Tonhão.
4: É?
6: Não vi.
4: É, a Bruna está trabalhando.
6: Está
4: tá trabalhando bastante nessa manhã, né? É, daqui a pouquinho a gente vai ter a interrupção aqui do jornal, né? A gente vai estar fazendo um Primeira Página hoje especial. Você está vendo que Vivian Krajewicz no estúdio não é, né? É,
6: honra,
4: é especial, né? Então daqui a pouquinho a gente tem aí os candidatos ao governo de Mato Grosso do Sul participando do primeiro debate da Rede Mato Grossense de Comunicação, debate pela Morena FM e pelo portal Primeira Página. Então, no portal Primeira Página, você tem a notícia explicando o debate e também como você faz para acompanhar, você que vai acompanhar pela internet, tá? Você sabe, 107,1, você acompanha o debate aqui na Morena FM. Tempo seco aperta em Mato Grosso do Sul, umidade chega a 12% e calor aumenta, tá? A gente tem aí uma previsão do tempo para você que está acompanhando o noticiário também no portal Primeira Página. E na coluna de hoje, saúde mental, o Marcos Estevão, né, psiquiatra e também colunista do portal Primeira Página, traz uma reflexão sobre as doenças da mente, o atendimento em situações de crise e a importância do acolhimento humanizado.
9: Bom dia, Tonhão, e bom dia aos ouvintes da Rádio Morena. A mente, assim como qualquer outro órgão do corpo humano, também adoece. O psiquiatra é o médico especialista no tratamento das doenças da mente. E todos aqueles profissionais envolvidos neste tratamento são chamados de profissionais de saúde mental. Precisamos saber que a doença da mente é como qualquer outra enfermidade e ninguém está imune a ela. todos nós podemos adquiri-la a qualquer momento da vida. Dentre as que mais vão necessitar de atendimento de emergência, em pronto atendimento ou de hospitalização, estão a ansiedade, depressão, transtorno bipolar, esquizofrenia, transtornos alimentares, dependências químicas e estados confusionais. Quanto às inúmeras outras enfermidades psiquiátricas, os atendimentos de emergência e hospitalares são mais raros. Vemos alguns conceitos distorcidos, como se todo doente mental fosse agressivo, o que é um engano. A maioria não apresenta agitação, muito menos comportamento violento. Infelizmente, uma pequena parcela desses doentes torna-se agitada ou até mesmo agressiva, necessitando de contenção física com o objetivo de evitar problemas para o próprio paciente, para outros ou para o ambiente. Nesses casos, há critérios rigorosos observados na realização da contenção física para não provocar danos físicos ou emocionais ao paciente. Depois de contido, o paciente deve ser medicado e mantido sob visão e supervisão direta da equipe da enfermagem de plantão. Logo que a medicação alcançar o efeito desejado, a contenção deve ser retirada. Jamais permanecer por longo tempo, nem pode ser usada como punição. Não cabe à equipe de saúde mental composta por pessoas devidamente treinadas que se propõe a tratar os pacientes psiquiátricos nenhum comportamento agressivo. Por questões éticas e morais, devemos buscar a humanização de todo e qualquer tratamento, incluindo o tratamento psiquiátrico. O paciente agressivo ou não, precisa de acolhimento e tratamento humanizado.
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4: São 6:59. Capa do G1, Editoria Mundo, proibição de entrevistas a veículos de Estados Unidos e Israel, amplia o isolamento do Irã. Europa enfrenta incêndios florestais. Bélgica, Grécia, Espanha e França. França e Portugal lutam contra o fogo, né? Está uma situação bem crítica na Europa por conta dessas duas situações, né? Esses focos de incêndio, você vê cidades em situação de alerta porque o fogo avança, né? Países que estão se unindo para combater os focos maiores e, paralelo a isso, o que a gente tem também é essa onda de calor, né? A gente está tendo aí temperaturas acima dos 40 graus, sensação térmica próxima dos 50 graus. É uma situação bem grave essa que está sendo enfrentada na Europa. Trump manda reduzir exercícios militares com a Coreia do Sul e cita boa relação com Kim Jong-un. Que coisa, né? O presidente dos Estados Unidos criticou o custo das manobras e as chamou de hostis em relação à Coreia do Norte. Ele também reclamou da recusa de Seul em participar de ações contra o programa nuclear iraniano. Lembra de como o Trump se referia ao coreano no mandato anterior, né? O homem foguete, né? E hoje você vê o presidente americano tendo aí uma proximidade com o Kim Jong-un. É coisas do Trump, né? É bem maluco esse Donald Trump, com certeza, mas pelo menos é previsível, né? Todo mundo sabia que ele ia ser mais ou menos assim, viu, Vivian Krajewski?
6: É isso aí, Tonhão. Agora 7:01, daqui a pouquinho, depois do intervalo, nós vamos falar sobre as canetas emagrecedoras. Você sabia que elas podem ter aí um efeito inesperado no mercado de trabalho? Qual será? Daqui a pouquinho, depois do intervalo, a gente conta.
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4: Bom dia para você, 7:03.
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6: As canetas emagrecedoras podem ter um efeito inesperado no mercado de trabalho. Uma pesquisa internacional aponta que mulheres que usam esses medicamentos tiveram maior chance de conseguir um emprego, Tonhão.
4: Ah, é?
6: Pois é. É que Pois é, eu já vou explicar. Esse estudo, ele foi realizado nos Estados Unidos por pesquisadores da Universidade de Harvard e analisou aí os dados de cerca de 15 mil pessoas. A pesquisa comparou mulheres que começaram a usar medicamentos da classe GLP-1, como as canetas para emagrecer, com outras que tinham interesse no tratamento, mas ainda não haviam começado. Entre as mulheres que estavam fora do mercado de trabalho, a chance de conseguir um emprego aumentou 13 pontos percentuais. Depois de mais de um ano de uso, o aumento chegou a 27 pontos. Para os pesquisadores, uma possível explicação é que o preconceito contra pessoas com sobrepeso, que pode influenciar até mesmo a avaliação em processos seletivos. Os autores ressaltam, porém, que o estudo identifica uma associação e não prova que o uso de medicamentos sozinho seja a causa do aumento nas contratações.
4: É, a gente ainda tem muita coisa para descobrir a respeito desse medicamento, né? E aquilo que a gente sempre disse aqui desde o começo, né? Faça o uso desde que tenha o acompanhamento do seu médico.
6: Eu sou prova viva disso. Faço uso com a minha médica especialista. Acabei de fazer uma bateria de exames. Usei até aquele mapa, Tonhão.
4: Ah, é?
6: Aquele mapa que fica
4: aquele
6: ali.
4: Aquele que dá aquela tremida, assim.
6: Com link do trânsito ali.
4: Também apresentei o jornal fazendo esse...
6: Deu tudo certo, Tonhão. Tudo certo, tudo lindo.
4: Eu apresentei aqui fazendo o negócio, daí o pessoal achava que era a minha barriga que estava roncando. Mas não, era o...
6: era o mapa, né?
4: Era o equipamento. Deixa eu mandar um abraço pro meu médico, doutor Marcelo Santana, que está ouvindo a gente aí.
6: Doutora Annelise Achucarro, um beijo também.
4: Muito bem. 7:05, 400 vagas para cursos de formação profissional de graça estão sendo oferecidas para adolescentes aqui em Campo Grande, com turmas previstas para 2027, viu? Você quer saber como participar? As matrículas começam hoje. E a iniciativa busca ampliar as oportunidades de qualificação e facilitar o acesso dos jovens ao primeiro emprego. As opções de formação são auxiliar de escritório, auxiliar de logística, auxiliar de pessoal e recepcionista. Cada curso terá 50 vagas no período da manhã e da tarde. As aulas vão ser realizadas de segunda a quinta-feira, das 7 da manhã às 10h30. Ou da 1 da tarde às 4h30. Para a matrícula, é preciso estar acompanhado do responsável e levar documentos originais e cópias, tá? As inscrições são presenciais na sede da Associação Cidade dos Meninos, ali na Farid Jorge, 1344. Farid Jorge, 1344, Associação Cidade dos Meninos, tá? Fica ali no Jardim Anache. As vagas ficam disponíveis até o preenchimento, então não perca tempo, né?
6: Com certeza. Agora 7677. Mudando de assunto, o sequestro da bebê Ayla na semana passada aqui em Campo Grande foi destaque nacional ontem no Fantástico. O repórter da TV Morena, Alisson Maruyama, contou a história para todo o Brasil e trouxe com exclusividade o reencontro da mãe e da bebê após 7 dias de angústia para Raquel Pereira Salles, de 17 anos, e para a família. A história começou quando a jovem, ainda grávida, entrou em um grupo de doação de roupas e fraldas e conheceu uma mulher que se apresentava como Carol. Depois do nascimento de Ayla, essa mulher ofereceu a Raquel um trabalho de babá por R$100. No dia 6 de agosto, a mãe foi até a casa levando a irmã de 12 anos. Segundo o relato dela, foi surpreendida por um homem, amarrada e ameaçada. A bebê foi levada e a suspeita tentou convencer a família de que a criança havia sido levada pelo pai. A investigação identificou a suspeita como Suzilaine da Graça Costa. Ela fugiu com Ayla para Pedro Juan Caballero, lá no Paraguai, onde a bebê foi localizada e resgatada com o apoio da polícia paraguaia. Suzilaine e o companheiro foram presos. Vamos ouvir agora a Raquel, a mãe da bebê, contando como viveu esses momentos e o alívio de ter a filha de volta.
0: Quem que é a mamãe da bebê?
14: Ela tava dando roupinhas. Passei um endereço pra ela e ela veio aqui, entregou as roupinhas pra minha avó. Depois de alguns dias ela apareceu aqui, quando eu já tava com a nena em casa. Aí ela veio oferecendo essa proposta de emprego, de babá. Pensei comigo que eu ia conseguir, né, comprar as coisinhas da nenê, ajudar a minha avó também. Ela falou, tá, pode trazer. Aí ela chamou o motorista de aplicativo. Quando cheguei lá, parecia que tava tudo normal, uma casa normal. Ela ofereceu, né, um copo d'água, tudo, a gente tomou. Deu um sono, assim, uma sonolência em mim, mas eu não dormi. E aí ela me chamou pra mostrar a casa. Lá no fundo tinha uma outra casinha. Aí quando eu entrei, né, tinha um rapaz atrás da porta que já veio com tudo e tentou me desmaiar, assim. Aí eu fingi o desmaio e eles me amarraram. Falei, por que vocês estão fazendo isso? Ela falou que era por uma dívida do pai da nenê. Eles falaram que se eu chamasse a polícia, depois ia matar alguém da minha família. Cheguei aqui em casa desesperada. Ela queria que a gente inventasse outra história. O pai pegou o nenê e sumiu.
15: Estou muito feliz, né? Que esperei minha bebê.
4: Que situação, né? 7:09. E agora a gente vai ouvir a delegada Anne Karine Trevisan, da Delegacia Especializada de Proteção à Criança e ao Adolescente, que participou da investigação e conta como a polícia conseguiu localizar a bebê e prender os suspeitos.
16: Quando soltou as meninas, ainda abraçou a adolescente e falou, você fique tranquila que eu vou fazer tudo para devolver o seu filho. A hora que o pai pagar a dívida, e já sabíamos que não era nada disso. Então ela criou uma história para tentar despistar a polícia. Logo já verificamos que não existia nenhuma Carol. Então daí nós conseguimos identificar o verdadeiro nome dela. Então, a filha dela não tem envolvimento nenhum. Ela chegou do trabalho dela, viu a mãe com a bebezinha, indagou o porquê da criança estar lá. A mãe falou para ela, é filha daquela amiga que eu estou ajudando. Quando começaram a passar os noticiários, a filha indagou a mãe se era a bebê sequestrada e que se fosse que era para ela ser retirada da casa dela. Trocou a criança, colocou uma roupinha como se estivesse camuflando que era uma menina, colocou um bodyzinho o azul, trocou o bebê conforto, chamou um motorista de aplicativo e começou a se deslocar em sentido Paraguai. Nós começamos a monitorá-la, então a gente conseguia ver que ela estava passando por algumas cidades em direção a Pedro Juan. Só que nós não sabíamos se ela estava num carro particular, se ela estava num ônibus. Entramos em contato com a força policial do Paraguai. Ela realmente sequestrou essa criança para sustentar um casamento. Primeiro ela monitorou uma outra moça, que daria à luz próxima data da Ayla, só que era menino. E o sonho do marido dela era ter uma menina. Eles tinham rompido o relacionamento e eles retornaram porque ela disse que ela estava grávida. O único depoimento que não coincidiu, né, com os outros foi o dela. Continua trazendo personagens na história, pessoas que não existiram, para dificultar toda a nossa linha de raciocínio mesmo e a conclusão de como aconteceu o crime.
4: Bom, desde quando a gente começou a ter as primeiras informações a respeito desse caso, todo mundo aqui na nossa redação, na redação multiplataforma da Rede Mato Grossense de Comunicação, ficou com um monte de perguntas na cabeça, né, em relação a todo esse processo. E parabéns aos policiais da Delegacia Especializada de Proteção à Criança e ao Adolescente pela investigação rápida e eficiente, né? E também pela parceria estabelecida com o país vizinho, né? Com as autoridades paraguaias. Essa parceria foi fundamental, né, Vivian Krajewski, para que a criança fosse localizada, recuperada e devolvida, num primeiro momento, para as autoridades brasileiras e depois para essa família.
6: Que bom que teve um final feliz. Agora 7h12, começar o dia empregado é o sonho de muita gente. A Alexia Schumacher traz as vagas desta semana que estão sendo oferecidas pela Funtrab.
1: Estão disponíveis 2.441 vagas de emprego na Fundação do Trabalho de Mato Grosso do Sul. Separamos algumas oportunidades para você. Tem 4 vagas para eletricista, campeiro na pecuária, são 3 vagas. 1 vaga para farmacêutico, 1 para técnico de operações de telecomunicações, 2 vagas para mestre de obras e 1 para supervisor de alto forno. Na Funtrab, aqui de Campo Grande, tem 13 vagas disponíveis na área da construção civil para pedreiro. 1 vaga para analista contábil e também para chefe de depósito. Quem é vigia noturno e procura emprego tem uma oportunidade disponível também. Os interessados para estas e as outras mais de 2.000 vagas ofertadas podem comparecer na sede da Funtrab, que fica na rua 13 de maio, no centro da capital. O atendimento começa daqui a pouco, às 7h30 da manhã, e segue até às 5 horas da tarde. É necessário levar os seguintes documentos: RG, CPF e carteira de trabalho. Também tem atendimento na rede Fácil de Campo Grande, com novos horários. A unidade do Fácil Aero Rancho fica na Avenida Marechal Deodoro. O atendimento é de segunda a quarta-feira, das 8 horas ao meio-dia e da 1 da tarde às 16h30. E o Fácil Bosque dos IPs está localizado na Avenida Consul Asaf Trade, no Novos Estados. Lá tem atendimento de terça a quinta-feira, portanto, hoje não abre. E o horário é das 10 da manhã ao meio-dia e meia e das 13 às 17 horas. Volto para o estúdio.
4: Muito bem, 7 horas e 14 minutos. E na FUNSAT, agência de emprego específica aqui para Campo Grande, são 1.102 vagas, tá? Entre elas, 60 para operador de caixa, 40 para auxiliar de confecção e 27 para operador de cobrança. Ó, se aparecer um cobrador aí para te cobrar nessa segunda-feira, não fica brabo com o rapaz não, né? Também estão ofertadas 7 vagas para assistente administrativo e 3 para manicure e pedicure. Para quem ainda não tem experiência, também tem oportunidade, viu? Tem oportunidade para operador de caixa, auxiliar de torneiro mecânico, consultor jurídico, preparador físico e técnico em manutenção de máquinas. Há ainda vagas exclusivas para pessoas com deficiência, com destaque para 40 oportunidades de auxiliar de confecção. Você sabe, a FUNSAT fica ali na 14, né? Número 992, na Vila Glória. É um endereço bem conhecido aqui em Campo Grande.
6: Agora, 7h15, tem um alerta de golpes. A Agência de Habitação Popular de Mato Grosso do Sul, a AGABMS, emitiu um alerta à população sobre um golpe que está sendo aplicado em nome da AGAB. Golpistas estão entrando em contato com os cidadãos, se passando por servidores e informando que as pessoas foram selecionadas para receber uma casa, mas que precisam pagar uma taxa para ter acesso ao benefício. Cuidado! A agência reforça que não cobra nenhum tipo de taxa para seleção ou concessão de moradias. As contemplações só ocorrem dentro dos processos oficiais, que incluem, inclusive, publicação no Diário Oficial. A orientação é não fazer nenhum pagamento e não fornecer dados pessoais, senhas, códigos ou informações bancárias. Em caso de contato suspeito, a recomendação é procurar os canais oficiais da AGEAB para confirmar a informação e, se possível, registrar um boletim de ocorrência.
4: É, fica estranho quando você tem direito a alguma coisa e precisa pagar para ter acesso a isso, né? Então, o primeiro ponto para você desconfiar que tem alguma coisa de errado nessa situação, né? A inadimplência entre empresas no Brasil atingiu um novo recorde. Levantamento da Serasa Experian mostra que quase 9 milhões e 100 mil CNPJs estão negativados, com dívidas que chegam a 232 bilhões e 900 milhões de reais. Em média, cada empresa inadimplente tem 7,3 contas em atraso. O comércio e o setor de serviços concentram parte expressiva das empresas com restrições. O levantamento também aponta que micro e pequenas empresas representam a maior parcela dos negativados. Para a economista Isabel Tavares, da Tendências Consultoria Integrada, os programas de renegociação de dívidas devem trazer um alívio temporário. Ela avalia que no começo de 2027 pode haver uma queda mais consistente da inadimplência caso haja medidas de ajuste fiscal que permitam a redução dos juros. Caso contrário, segundo a economista, os juros podem permanecer elevados e provocar uma nova onda de inadimplência. Com juros do patamar que nós estamos, fica muito complicado a vida tanto do trabalhador quanto também do empresário.
6: Agora 7h18, a gente vai para um rápido intervalo. Daqui a pouquinho, nesse intervalo, você vai conferir aí as notícias do trânsito, como é que estão as ruas. E claro, daqui a pouco começa o primeiro debate entre candidatos ao governo de Mato Grosso do Sul.

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1: Olha, a Avenida Afonso Pena está com trânsito intenso bem antes da Avenida Ernesto Geisel e vai até ali a Rua Bahia, no sentido shopping. Ali na Rui Barbosa, também uma grande extensão da via, segue agora com alto fluxo. Na Ernesto Geisel, o ponto mais crítico nesse momento está ali na região do Horto Florestal, mas um detalhe que é interessante, não é no sentido para quem está indo aí ao centro, é no sentido bairro. Outro ponto que está complicado agora, que está até mais crítico, é ali naquele cruzamento da 13 de maio com a Avenida Mato Grosso. Tem até engarrafamento nesse trecho. Tem outro ponto também que está bem crítico, que é ali na Ceará. Só que na Ceará a gente observa que é entre a Eduardo Santos Pereira até a Rua Tapajós.
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2: Vamos lá. Hoje a gente tem o IPCS da segunda quadricemana de agosto, divulgação da FGV, que também divulga o IGP-10, né? E os componentes IPA-10, IPC-10 e INCC-10, tá? São três índices que formam o IGP-10, né? É o IGPM, é medido de outra forma, tá bom? É, com outro período de tempo. Hoje também tem a divulgação do Boletim Focus, a saber o que o mercado está pensando em relação à inflação, né? E também tem o Índice de Atividade Econômica do Banco Central, o IBCBR, que é aquele índice que tenta antecipar o que vai vir do PIB, né? Tem ainda o Monitor do PIB, que deve ser divulgado pela Fundação Getúlio Vargas, a Balança Comercial Parcial de agosto, que é uma divulgação do Ministério do Desenvolvimento e do Comércio Exterior, da Indústria e Comércio, né? Ministério do Desenvolvimento, Indústria e Comércio, eu misturei os ministérios, né? Na sexta-feira, a bolsa caiu 0,1%, 166.934 pontos negociados, e o dólar subiu 0,52%, fechando em R$ 5,21.
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2: Bom dia para você, ótima segunda-feira, abençoada semana, agora 7:21.
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2: Vamos lá, vamos dar uma olhadinha na Famasul, né? O que a Famasul está trazendo em relação às cotações agrícolas neste começo de semana. Produtor ainda um pouco decepcionado, né? Para dizer um pouco, em relação ao preço do milho, né? Mas vamos lá. Arroba do Boi Gordo, livre de fundo rural, na região central, R$ 332. Em relação à vaca gorda, na região sul, livre de fundo rural, arroba R$ 324,62. Preço do milho, né? Nós temos Cidrolândia, Chapadão do Sul com R$ 49,00, também é o mesmo preço de Campo Grande. Safra do milho ainda bastante atrasada aqui em Mato Grosso do Sul. E a saca da soja, saca de 60 quilos aqui em Campo Grande, segundo a Famasul, R$ 134,00. 7:22, vamos falar de política, né? O prazo para o registro das candidaturas às eleições de 2026 terminou no sábado e Mato Grosso do Sul tem 8 nomes confirmados no Tribunal Superior Eleitoral para a disputa para o governo do estado. Concorrem ao cargo Daniel Lemes, do PCO, Delcídio Amaral, da Federação Renovação Solidária, Renato Gomes, do Democracia Cristã, Eduardo Riedel, da coligação Fazendo o Futuro Acontecer, Fábio Tradi, da Federação por um MS do Povo, Jefferson Bezerra, do Agir, João Henrique Catan, do Novo, e Lucien Rezende, da Federação PSOL Rede. Para vice-governador, alguns nomes divulgados nas convenções foram alterados, tá? Entre eles, o vice de Renato Gomes, O DC anunciou a saída de Thiago Martins e a entrada de Roberto Patlaff. Porém, até este domingo, o registro no Tribunal Superior ainda aparecia com o nome do Thiago. Agora, a Justiça Eleitoral vai analisar a documentação e as condições de elegibilidade dos candidatos. São aqueles ritos, né? São aqueles processos que são feitos, né, para que o calendário eleitoral atenda aquilo determinado pela Justiça Eleitoral e o eleitor possa ter tranquilidade para fazer a sua escolha. E sabe como é que nós ajudamos você nesse momento que é tão importante para o seu estado, né? E também para a sua vida, para a sua comunidade, né? Nós organizamos os debates, as rodadas de entrevista. Daqui a pouco começa o primeiro debate entre os candidatos a governador de Mato Grosso do Sul, realizado pela Morena FM, com transmissão também pelo portal Primeira Página, aqui no Complexo de Comunicação da Morena FM. Então a Vivian Krajewski saiu dos estúdios onde ela estava aqui com a gente, né? E foi lá para falar um pouquinho desses bastidores. O debate começa daqui a pouquinho, né, Vivian?
3: Exatamente, Tonhão. É daqui a pouquinho. A Rede Mato Grossense de Comunicação convidou os 8 candidatos escolhidos em convenção e registrados na Justiça Eleitoral. Já estão aqui os candidatos, Daniel Lemes, do PCO, Delcídio do Amaral, do PRD, Fábio Trade, do PT, Jefferson Bezerra, do Agir, João Henrique Catan, do Novo, Lucien Rezende, do PSOL e Renato Gomes, do DC. O debate terá 3 blocos.

0: pergunta e cada participante deverá responder apenas uma vez. Dessa forma, todos perguntam e todos respondem. Em bloco de tema livre, o mediador chamará o candidato que fará a pergunta, seguindo por ordem definida em sorteio entre os representantes dos partidos. O candidato indicado escolherá quem irá responder. Ao fim de cada rodada, o mediador indicará o próximo candidato a perguntar. A dinâmica se repetirá até que todos os candidatos participem do bloco. E quem vai mediar o debate é a apresentadora do jornal Primeira Página, aqui da Morena FM, Bruna Mendes. Daqui a pouquinho a gente volta com mais informações. Tonhão, volto com vocês.
1: Muito bem. Então a Vivian Krajewski, que já está lá no local onde os candidatos estão para participar desse debate, eles já ocuparam as suas posições, né? Como a Vivian disse, a gente tem a presença dos candidatos aqui nos estúdios no complexo, que esse estúdio foi montado aqui no Complexo Morena de Comunicação, né? Já está todo mundo por lá. A Bruna Mendes já está ocupando o seu espaço, né, para fazer essa mediação, e sempre fica aquela expectativa, né, de que a gente tenha um debate de ideias, né, e que isso ajude o eleitor a decidir melhor em relação àquilo que ele quer para o seu futuro, aquilo que identifica-se, né, em relação às suas prioridades e como ele pensa e como ele vê o seu estado, né? A gente vai ter essa mesma possibilidade para escolher legisladores, né? São dois votos para o Senado, mais um voto para deputado federal e um voto para deputado estadual, além de escolher também o presidente da República. É uma eleição que mobiliza milhões de brasileiros, mas nem todo mundo chega à urna com o mesmo acesso à informação. Os dados do Tribunal Superior Eleitoral mostram um país com realidades muito diferentes. Enquanto quase 28% dos eleitores concluíram o ensino médio e mais de 11% têm ensino superior, mais de 21% ainda não terminaram o ensino fundamental e 3,5% são analfabetos. Com essas diferenças e como essas diferenças influenciam a forma de participar da democracia, é o que a gente vai ouvir agora na reportagem produzida e editada pela Vivian Krajewski, com produção da Letícia Cerello.
2: Dona Maria José Barros, de 75 anos, parou de estudar muito jovem, com 13 anos. Agora reiniciou os estudos. Ela fala da importância da escolaridade para todas as áreas da vida, principalmente na hora de escolher o candidato e ir até a urna.
3: Eu acho muito importante, né? Porque aí a gente vai sabendo mais o que é uma política, o que tem lá na frente, né? Então a gente vai aprendendo mais, que vai ser melhor.
2: Em Mato Grosso do Sul, são mais de 2 milhões de eleitores aptos a votar. Desse total, mais de 63 mil são analfabetos, o que representa cerca de 3,2% do eleitorado. Outros 107 mil eleitores declaram apenas saber ler e escrever. Somados, os dois grupos reúnem mais de 171 mil eleitores, cerca de 8,4% do eleitorado do estado. O professor Fábio Nascimento destaca que a alfabetização e a escolaridade também fortalecem a cidadania.
4: Quando você aprende a ler e escrever, automaticamente você vai ter o quê? Mais autonomia e independência na hora de você fazer seu voto, né? Então você não vai ficar suscetível ao erro de errar o número do candidato na urna. Você pode levar uma colinha e você vai conseguir ler o número, o nome do candidato, conferir na tela até apertar a tecla do confirma.
2: A relação entre escolaridade e participação política também aparece na forma como cada eleitor busca informações sobre as eleições. Enquanto alguns acompanham de perto as notícias e os debates, outros encontram mais dificuldades para compreender as propostas dos candidatos. Para o doutor em educação, Antônio Osório, essas diferentes realidades mostram a importância de tornar a informação eleitoral acessível a todos.
5: Escolhas independentes dos candidatos, isso é uma vertente, deixa de ter relação.

0: questão com a escolaridade. Na maioria das vezes, ela tem uma função de concepção de política como moeda de troca de interesse. Com relação às dificuldades da leitura e à compreensão, reforçam elementos de alienação à realidade. Isso é muito evidente. Caem em ideologias que circulam, operando em equívocos, distorções, induzindo ao erro.
1: No fim, a pergunta que fica é a mesma. Será que a democracia está conseguindo conversar com todos os níveis de escolaridade? Se todos têm o mesmo peso na urna, a informação sobre as eleições está chegando a todos da mesma forma? Com produção de Letícia Cerello, Vivian Krajewski, para o Primeira Página.
2: Muito bem. E a segurança pública deve ser um dos principais temas da disputa eleitoral este ano. Uma pesquisa mostra que 2 em cada 3 eleitores têm medo de ser assaltado à mão armada. Outro levantamento aponta a violência como a principal preocupação dos brasileiros. Vamos ouvir os detalhes da reportagem da Cristina Ramos.
3: A sensação de insegurança deve pesar na campanha eleitoral. Pesquisa do Instituto Ideia, obtida pelo jornal O Globo, mostra que 66% dos entrevistados têm medo ou muito medo de ser assaltados à mão armada. O percentual equivale a 2 em cada 3 eleitores. Ter o celular roubado ou furtado também está entre os principais temores. 63,9% dizem ter medo ou muito medo dessa possibilidade. A pesquisa ainda aponta índices elevados de temor de agressão física, de ser assassinado em um assalto e de ser vítima de bala perdida. Para Sila Schumann, diretora executiva do Instituto Ideia, há uma percepção aguda de insegurança. Segundo ela, o medo de perder o celular está ligado tanto à violência patrimonial quanto ao receio de ser agredido ou até morto durante um assalto. E outra pesquisa da Genial Quest, divulgada na sexta-feira, reforça o peso do tema. A violência foi citada por 33% dos entrevistados como a principal preocupação do país. A pesquisa Ideia ouviu 1.500 pessoas em todo o Brasil, por telefone, entre 31 de julho e 3 de agosto, com margem de erro de 2,5 pontos percentuais. Os dados mostram que o medo da violência já chega à campanha como uma preocupação central do eleitorado. Cristina Ramos para o Primeira Página.
2: Muito bem, a gente trouxe a previsão do tempo lá no comecinho do Primeira Página de hoje, né? Devemos ter uma segunda-feira de sol e calor, né? Com a umidade relativa do ar bastante baixa ainda nesse começo de semana, exige de você uma atenção especial com a hidratação, e a gente tem a possibilidade de uma mudança no tempo de quarta para quinta-feira, né? Isso deve ser atualizado. Os modelos, como os meteorologistas chamam, né, são os cálculos que são feitos acompanhando o comportamento das variáveis que determinam, né, o que vai acontecer com o tempo. Então amanhã provavelmente a gente já tem uma noção. Mas por enquanto, o que a previsão indica é que a gente vai ter uma queda na temperatura mínima aí, lá por quinta, sexta, sábado e até domingo, tá? Aí amanhã a gente deve trazer uma informação mais detalhada para você. O Amazonas e o Pará foram os únicos 2 estados a enviar ao governo federal informações sobre ações preventivas para enfrentar os impactos do El Niño. O levantamento foi solicitado pelo Ministério do Meio Ambiente diante da previsão de um fenômeno muito forte no segundo semestre. Mato Grosso do Sul também tem medidas de prevenção. O estado conta com uma lei de manejo integrado do fogo, e a estratégia é importante para reduzir o risco de incêndios florestais. Segundo a Administração Nacional Oceânica e Atmosférica dos Estados Unidos, né, a NOAA, há 95% de chance do El Niño ocorrer de forma muito forte no segundo semestre. Para o Centro-Oeste, a previsão é de mais calor e maior risco de incêndios. O fenômeno também pode provocar alterações no regime de chuvas e aumentar a frequência de eventos climáticos extremos.
4: Esporte.
2: Bom, a gente está esperando, né, o sinal do debate com os candidatos ao governo de Mato Grosso do Sul. Enquanto isso, vamos trazendo aí os resultados dos esportes e também, né, como foi a rodada de fim de semana do Campeonato Brasileiro. Estamos na 23ª rodada do Campeonato Brasileiro, né? A rodada começou no sábado com uma bela e importante vitória do Fluminense, tá? O Fluminense fazia 8 jogos que não vencia, demitiu o técnico Zubeldia depois da rodada anterior, né? O Marcão mais uma vez assumiu o comando da equipe, mudou bastante o Fluminense. O Fluminense fez um belo jogo contra o Palmeiras. O Palmeiras chegou a ficar 2 vezes em vantagem no marcador, mas o Fluminense venceu por 3-2. Atlético Paranaense e Bragantino terminou 1-1, mesmo resultado de São Paulo e Coritiba. Chapecoense e Bahia fizeram um empate bem movimentado de 3-3. O Santos venceu o Vasco em pleno São Januário, 3-0. Aqui tem uma treta antiga do Thiago Mendes com o Neymar, né? E desde a época que o Neymar jogava no Paris Saint-Germain. E na hora dos jogadores se cumprimentarem, o Thiago Mendes não cumprimentou o Neymar. Neymar ficou no vácuo, né? E depois do jogo, o Neymar alfinetou mais uma vez o Thiago Mendes. O Galo venceu o Grêmio por 3-0, né? É uma equipe que está mudando ou está melhorando a sua produtividade, tá? O destaque da rodada foi a vitória do Flamengo em cima do Mirassol, fazendo não sei quantos meses que o Mirassol não levava 3 gols, acabou levando 5 do Flamengo, né? 5-1 terminou o jogo. O Leonardo Jardim disse que o Flamengo está evoluindo, está crescendo. Recebeu muitas críticas de parte da imprensa há mais ou menos uns 10 dias e depois ele acabou com esses 2 jogos que fez, né? O jogo em cima do Cruzeiro lá no Mineirão e o jogo de ontem diminuiu bastante essas críticas em relação ao trabalho do Leonardo Jardim. Ontem ele aproveitou o resultado para dizer que o time está evoluindo. O Vitória venceu o Botafogo por 1-0. O Arthur Cabral foi expulso naquele protocolo do jogador não poder colocar a mão na boca para esconder o que está falando com o adversário. O Corinthians perdeu para o Cruzeiro por 2-1, né? Cruzeiro, que é um time que talvez tenha evoluído mais nessas últimas rodadas de Campeonato Brasileiro. O Arthur Jorge pegou o Cruzeiro na zona de rebaixamento e hoje o Cruzeiro já é o 5º colocado, né? E hoje, para fechar a rodada, a gente tem Internacional e Remo, tá? É classificação do Campeonato Brasileiro. O líder Palmeiras tem 48 pontos, seguido agora de perto pelo Flamengo, que tem 45. O Atlético Paranaense tem 41. O Fluminense é o 4º colocado com 38. E o Cruzeiro já é o 5º colocado com 36 pontos, tá? O Bahia é o 6º colocado com 34, o Bragantino é o 7º colocado com 32, o Galo também tem 32 pontos, é o 8º colocado, o Corinthians tem 32 pontos, é o 9º colocado. Fechando a primeira página da tabela, vem o Coritiba com 31 pontos na 10ª posição. Aí, virando a página, aqueles times que estão ali, né, precisando de um nível de atenção. O Botafogo tem 30 pontos na 11ª posição. Vitória é o 12º com 29, São Paulo é o 13º com 27, o Santos é o 14º colocado com 25, mesma pontuação do Vasco, do Grêmio, 15º colocado, e o Mirassol é o 16º colocado com 23 pontos. Aí, abrindo a zona de rebaixamento, tem o Internacional, 17ª posição com 23, o Vasco é o 18º colocado com 22, aliás, o Remo é o 18º colocado com 22, o Vasco também tem 22 pontos, mas é o vice-lanterna com 19, e a Chapecoense é a lanterna da competição com apenas 11 pontos conquistados. Agora, o Campeonato Brasileiro dá uma pausa, né, para voltar no sábado, porque amanhã a gente já tem Libertadores e também Sul-Americana, tá bom? Então, a gente vai te posicionando amanhã certinho sobre as competições continentais que ganha o noticiário a partir de agora. 7h41, hoje é dia de debate, primeira página fica por aqui. Agora a gente tem a nossa equipe no Complexo Morena de Comunicação com o debate ao governo de Mato Grosso do Sul.
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1: Bom dia para você sintonizado na Morena FM e a você internauta que está conectado no primeirapagina.com.br/MS. Eu sou Bruna Mendes, estamos ao vivo no auditório da TV Morena aqui para o primeiro debate promovido pela Rede Mato Grossense de Comunicação com os candidatos ao governo de Mato Grosso do Sul. É uma boa oportunidade para comparar as propostas de cada um e decidir o voto pensando no futuro do nosso estado. Você vai acompanhar com a gente a seguinte dinâmica: 3 blocos com temas determinados e livres, além das considerações finais. Os candidatos é que vão administrar os tempos. Eu detalho as regras ao longo do debate. Os posicionamentos no estúdio foram definidos por ordem alfabética, da esquerda para a direita. Apresentamos Daniel Lemes, do PCO, Deucídio Amaral, do PRD, Eduardo Riedel, do Progressistas, ele foi convidado, mas não está presente ao nosso debate, Fábio Tradi, do PT, Jefferson Bezerra, do Agir, João Henrique Catando Novo, Lucien Rezende, do PSOL, e Renato Gomes, do DC. Preciso reforçar que as regras acordadas entre os candidatos não permitem falar fora da vez e nem exibir documentos e objetos. O direito de resposta poderá ser solicitado pelo candidato que se sentir ofendido moralmente. Não vale para avaliações negativas sobre propostas ou desempenho administrativo. O candidato deve manter a mão levantada até que eu perceba a solicitação. O pedido será avaliado por nossa equipe e, se for concedido, o candidato terá 1 minuto para se defender dentro do tema. Temos cronômetros colocados em local visível, indicando o tempo de cada um. Eu vou me posicionar para a gente já começar este primeiro bloco do nosso debate. Os temas serão determinados, definidos por sorteio. Cada rodada terá 3 minutos e 1 minuto e meio para cada candidato falar, administrando respostas, réplicas e tréplicas. Eu vou sortear nesse momento o nosso primeiro tema: saúde mental, rede de apoio e atendimento. Pela ordem do sorteio feito previamente, quem começa é Jefferson Bezerra, do Agir. Candidato, para quem o senhor vai fazer a sua pergunta?
2: Vou perguntar para o candidato que não está presente, Eduardo Riedel.
1: O senhor não pode perguntar neste bloco, é só no bloco aberto. Neste, o senhor tem que perguntar para quem está presente nesta rodada.
2: Vou perguntar para o João Catan.
1: Pode perguntar.
2: Candidato, nós sabemos hoje que a saúde mental e as clínicas hoje que temos hoje no nosso estado carece de mais pessoas para trabalhar nessa área. Tem muita família hoje com idoso, passando situação com Alzheimer, situações difíceis. E o governo do estado tem que dar condição para essa família ter um atendimento qualificado, ter umas clínicas para esse problema mental, inclusive a droga, o álcool, que faz parte disso aí, as pessoas mentalmente fica dificultoso a vida. Eu queria, candidato, que o senhor falasse qual é a sua proposta nessa área de clínicas e cuidar das pessoas que têm problema mental.
3: Candidato, obrigado por sua pergunta, oportunidade de responder e questionar a saúde no estado de Mato Grosso do Sul. Nós temos acompanhado, feito alguns levantamentos, e a gente vê que muitos hospitais, a exemplo da Santa Casa, recebem 2,5 tabelas SUS e poderiam estar recebendo muito mais. Então a gente vê que a questão da saúde, ela está com problemas inclusive de corrupção. Nós temos visto aí a Operação Gutenberg mostrando que o dinheiro está sendo retirado. Quando a gente vê outros hospitais, como por exemplo o Hospital Regional, e a gente compara o volume de recurso, investimento que o governo do estado faz ali, a gente vê que eles estão recebendo o equivalente a 15, 10, 12 tabelas SUS. Então eu acho que o estado tem que ter um cuidado. Campo Grande, nossa capital, e os outros centros estão mostrando que há não só esse problema da saúde mental, como também potencialização pela quantidade de drogas, está abandonado e é efetivamente um problema que iremos combater no Mato Grosso do Sul.
1: O senhor tem mais tempo também.
2: Tem. Candidato, acredito que a gente, nas nossas caminhadas, nas nossas convivências, há situação difícil na saúde. Na saúde, a parte de exame, na parte de consulta, na parte de regulamentação dessas consultas, existe uma dificuldade. Como governador do estado, nós temos que combater isso, temos que partir para frente, lutar. Por exemplo, tem uma pessoa que tem uma senhora idosa com problema de Alzheimer, o marido e a esposa trabalham e não tem condição de colocar numa clínica que cobra 4, 5 mil reais. Então não tem condição. O salário mínimo hoje é R$ 1.600. Como que você vai deixar de trabalhar, o marido e a esposa, para cuidar de uma senhora idosa ou de um filho com problema mental numa situação dessa, candidato? Não dá para acontecer isso.
3: Nós implantaremos um programa de prontuário digital para que comece a resolver efetivamente por aplicativo, por informações de Big Data, levando para o celular, tirando essas pessoas que estão, segundo a própria mídia, há mais de 28 anos precisando de uma consulta, de um exame. Tem casos extremos que apontam que chega nessa quantidade. Então a gente acredita que um investimento maciço levando para dentro do digital, a gente começa a resolver esse tipo de problema no Mato Grosso Sul.
1: Eu vou fazer o sorteio do segundo tema. Políticas públicas para a comunidade LGBTQIAPN+. Pela ordem do sorteio, o candidato Delcídio Amaral, do PRD, é o segundo a fazer a pergunta para quem o senhor direciona o seu questionamento, candidato.
4: Eu queria cumprimentá-la, cumprimentar todos os demais candidatos aqui presentes, né? E as suas assessorias e a TV Morena. E, ao mesmo tempo, também lamentar a ausência do governador Riddle. Evidente, eu...
1: Para quem o senhor faz o seu questionamento, candidato, por gentileza?
4: Eu entendo a ausência dele, porque para explicar o azambugismo ia ser difícil aqui nesse debate. Eu escolho para responder essa questão relativa às minorias. Para responder o nosso querido irmão Daniel.
1: Pode fazer, o seu tempo já estava contando, candidato. Pode fazer seu questionamento, por favor.
4: Eu gostaria, Daniel, meu caro Daniel, saber daquilo que... Primeiro, com relação às etnias indígenas, com relação às políticas de negros, os quilombolas, com relação ao LGBT e a mais, eu gostaria de ouvi-lo, até porque você tem uma experiência muito grande nesse sentido como liderança indígena, então seria importante saber como andam as coisas num governo absolutamente de elite, né, e que consequentemente não presta muita atenção para essas questões.
5: Bom dia, quero cumprimentar a todos. Quero dizer a todo Mato Grossoenses, né, que trabalhos feitos pelo nosso atual governador não foi muito desejado pela comunidade indígena, pelos trabalhadores principalmente, né? E todos aqueles pessoas, né, de LGBTQIA+, que sofra violência, né, dentro do estado. E o governo não tem projetos, né, ligados, né, para esse ser humano, para a comunidade indígena, para quilombola, para sem terra, para nenhum trabalhador, a não ser se importar em atacar o trabalhador quando ele mostra, né, a sua decência de habilidade para que esse estado de Mato Grosso do Sul possa ser destaque fora do Brasil, graças ao trabalhador, né, que hoje Mato Grosso do Sul tem esse destaque internacionalmente. Se não fosse esse trabalhador, eu duvido que nenhum governo do estado poderia destacar o seu estado como Mato Grosso do Sul.
4: Gostaria de reiterar as palavras aqui do Daniel. É um governo elitista, e que não olha a questão dos indígenas, não olha a questão dos assentamentos e muito menos essas questões de minorias
1: tempo
4: que tanto
1: encerrado,
4: sofrem.
1: Encerrado, candidato. Muito obrigada. Nós já vamos passar para a nossa próxima questão. População 60+, garantia de direitos e apoio integral. Pela ordem definida anteriormente, candidato Fábio Tradi, do PT, tem a vez agora. Para quem o senhor direciona a sua pergunta, candidato?
6: Para o candidato Renato Gomes, DC.
1: Muito bem, o senhor pode fazer agora.
6: Bom dia a todos.
7: Meu nome é Fábio Tradi, até meia-noite de hoje com 56 anos, sou filho de professores, professora Terezinha, professor Nelson, que foi político, estou como candidato do Lula em Mato Grosso do Sul, número 13. A pergunta que eu faço para o Renato Gomes é: Renato, nós temos 15% de população 60 mais em Mato Grosso do Sul, uma população idosa. E nós sabemos que existem poucos centros de convivência em Mato Grosso do Sul e não há uma política pública estruturada do governo Riedel em defesa dessas pessoas. Eu quero saber qual a sua crítica e avaliação da política de Riedel para a população 60 mais em Mato Grosso do Sul.
8: Bom dia a todo Mato Grosso do Sul, bom dia Fábio Tradi. Imploro pela intercessão de Nossa Senhora de Aparecida e São Calacutes para que abençoe o nosso estado. Esse governo é um governo corrupto, falta transparência, é um governo que, com respeito aos mais idosos, eles não têm tido tratamento, por exemplo, na saúde. A gente teve 25 mil vidas que foram trocadas em troca de dinheiro. Coordenador da saúde está preso. Como que esse governo vai cuidar dos mais velhos se ele está afundado em escândalos de corrupção? Como que esse governo vai cuidar dos mais velhos se o diretor de obras foi preso? Se o diretor do hospital regional foi preso? Se o secretário de administração foi preso? Se o secretário de licitação foi preso? Se o secretário de educação foi preso, que fica lá no ninho do azambugismo, tal do Édio. Nosso estado precisa se ver livre de tanta corrupção. E os mais velhos, é claro que padecem por conta disso. Eu sou economista há 15 anos, cuido de mais de 300 empresas e acredito que com transparência poderemos ter políticas públicas honestas.
7: É preciso revisar prioridades orçamentárias para que o orçamento público seja revitalizado em Mato Grosso do Sul. Diga-me como gasta o dinheiro e eu te direi quem você protege. O governo Riedel deixou de arrecadar mais de 12 bilhões de reais para favorecer poucos empresários do agronegócio que nem moram no Brasil. E é por isso que não tem dinheiro para investir na saúde, segurança e educação. Um dado que mostra muito claramente isso. Somando segurança, educação e saúde para esse ano, 8 bilhões. Renúncia fiscal, 12 bilhões. Isso é um absurdo.
1: Eu vou fazer o sorteio do quarto tema. Seguimos ainda com um bloco de temas determinados. Segurança pública, câmeras de segurança em policiais. Candidato Renato Gomes, do DC, é o quarto a fazer essa pergunta. O senhor direciona a quem, candidato?
9: Doutor Lucien, do meu lado.
1: Candidato Lucien Rezende, por favor, pode fazer a sua pergunta.
9: Doutor Lucien, como o senhor vê esse governo, essa questão da segurança pública? Qual o seu olhar sobre isso e quais são suas propostas para o futuro?
10: Renato, eu acredito que em todos os setores, inclusive da segurança, o governo vem a desejar. Haja visto agora recentemente concurso público para a Polícia Civil, aonde era para ser empossado em julho, jogou para o ano que vem. Várias famílias, várias pessoas que fez esse concurso e foi aprovado, ficou desempregado, esperando essa nomeação, e isso não aconteceu. Então, a gente vê que não tem o zelo, não tem o cuidado com a segurança do Estado, porque eram mais de 400 trabalhadores que poderia estar reforçando a nossa segurança.
1: Candidato, o senhor ainda tem tempo? Os dois candidatos ainda têm tempo e administram os seus próprios tempos.
9: Certo. Na minha visão, houve o desaparecimento de 500 quilos de cocaína nas dependências da Polícia Civil do Estado do Mato Grosso do Sul. Isso é gravíssimo. O governador precisa ser responsabilizado pessoalmente. Três presos saíram pela porta da frente de uma penitenciária da capital. O governador precisa ser responsabilizado pessoalmente. Se eu for governador do Estado, prometo que a energia elétrica seja mais barata, Vamos derrubar o ICMS da energia elétrica, mas garantir que esse repasse chegue até o consumidor. Vamos produzir mais energia elétrica nas cooperativas de produção de energia. A água, eu prometo que o Sul Mato Grossense poderá captar sua água em todas as comunidades. A água é um bem essencial, nós merecemos. A gasolina são 28% de ICMS, isso é um escândalo. Nós teremos a gasolina mais barata do Brasil. Além disso, a carne não pode ter um ICMS como tem. A nossa cesta básica será a cesta básica mais barata do Brasil. Infelizmente, é a oitava mais cara do Brasil. Esses são meus compromissos. Os carros parados no pátio do Detran serão anistiados porque somos reféns de uma indústria da multa. Pois não, doutor?
10: Voltando à questão da segurança, nós acreditamos que é essencial que os profissionais de segurança usem a câmara. Isso ajuda até no trabalho deles e ajuda também na questão de quem está sendo averiguado. A gente vê muito questões aí, principalmente em periferia, de atitudes que depois fica sem resolver. E uma câmara hoje ajuda muito na questão dessa população, principalmente a população mais carente, que é a população que está ali de frente. Então nós acreditamos que tudo que venha para fortalecer a segurança, principalmente valorizar o trabalhador e ter formações continuadas, principalmente ter tratamento mental para esses profissionais da segurança, é o que a gente defende.
9: Eu prometo participar da vida dos policiais, a valorizar os que ganham menos e verificar tantos coronéis, tantos tenentes coronéis, a necessidade disso. Eu me chamo Renato Gomes, sou economista.
1: Muito bem, sigo já para o nosso quinto tema desta primeira rodada do primeiro debate da Rede Mato Grossense de Comunicação. Continuamos em segurança pública, combate ao crime organizado. Pela ordem, agora o candidato João Henrique Catando Novo é quem vai direcionar a próxima pergunta. Para quem o senhor fará, candidato?
3: Vou fazer a pergunta para o candidato Fábio Tradi.
1: Por favor, pode fazer neste momento.
3: Candidato, como que serão as políticas de enfrentamento ao crime organizado, pensando que atualmente o crime organizado, inclusive, se encontra presente muitas das vezes na política? O caso do Banco Master, que opera no Mato Grosso do Sul, Crédito Cesta, é um dos exemplos. E isso atinge também o governo federal e o PT. Gostaria de entender como que o senhor enfrentaria esse tipo de política que hoje está atualmente implementada, inclusive no Mato Grosso do Sul, através do Banco Master.
7: Obrigado pela pergunta, João Henrique. Primeiro, é preciso deixar bem claro que o caso Master atinge em cheio Flávio Bolsonaro, que pediu dinheiro para Daniel Vorcaro para fazer um filme. Não se sabe até agora a razão pela qual ele não foi preso preventivamente, porque foi flagrado em vídeo cuja materialidade está comprovada. Ele, como senador, pediu dinheiro para o banqueiro Daniel Vorcaro para fazer um filme para o pai, que, a propósito, está preso. Mas eu quero dizer ao João Henrique Catan que aqui em Mato Grosso do Sul a situação é lastimável. Como é que se pode falar em valorizar a polícia militar se nós estamos dando R$100 de auxílio alimentação? R$100 de auxílio alimentação por mês para a polícia militar? Então eu pergunto, o governo Riddle protege? Quem nos protege? Não protege. E por isso eu devolvo ao João Henrique para suas considerações.
3: Candidato, eu não vim defender o Lula nem o Flávio Bolsonaro aqui. Eu queria dizer para o senhor que, como governador do estado do Mato Grosso do Sul, eu revogaria imediatamente todas as operações de crédito consignado do Banco Master e dizer ao senhor, candidato, que a política do PT, no que se diz respeito ao combate à corrupção, ao Lulinha, ao filho dele, ao careca do INSS, estarão muito distantes do governo do Mato Grosso do Sul. Diferente do candidato que não está aqui, que colocou o PT para dentro do seu governo como primeiro ato de governo. É isso.
7: Bom, isso é verdade. A questão do Riddle ser de direita ou esquerda é um grande mistério. Mas a questão toda é dizer o seguinte: como que nós podemos falar em valorização da polícia militar se ela é 21ª no Brasil em termos de remuneração, um déficit de 45% de policiais militares, 417 policiais civis que passaram no concurso não estão sendo chamados? Isto é lastimável. Portanto, precisamos sim valorizar as polícias em Mato Grosso do Sul.
3: Candidato, as polícias não estavam na pauta do debate, em que pese, aproveitando o ensejo da sua candidatura, coloco que imediatamente faremos a convocação dos policiais que estão aguardando, porque não é o fato de estar no período eleitoral que nos impede. Eu demonstrei isso nas redes sociais, que a convocação pode ser imediata. Dentro da Assembleia Legislativa é preciso ter um estudo de impacto financeiro para o concurso ser efetivado. Isso aconteceu com um ano antes e nós faremos isso como primeiro ato de governo.
1: Candidato, muito obrigado. Agradeço por hora a todos. Faço o sorteio de mais um tema agora. Combate ao feminicídio, melhorias na rede de proteção. Candidato Daniel Lemes, por ordem de sorteio, é a sua vez agora. Para quem o senhor direciona a sua pergunta?
5: Quem não foi perguntado?
1: Jefferson Bezerra e Delcídio Amaral. Apenas Jefferson Bezerra ou Delcídio Amaral?
5: Delcídio.
1: Pode perguntar agora.
5: Candidato Delcídio, sabemos que o feminicídio hoje, o Mato Grosso do Sul é atingido por ele, né? E nós sabemos também que o governo, atual governo, não tem nenhuma responsabilidade em punir esses, o agressor dentro do estado. E muito menos falar em comunidades indígenas, né? Tanto na aldeia, em qualquer local. Como que você, se for governador, negaria esse direito às mulheres?
4: Daniel, primeiro, esse tema segurança pública em Mato Grosso do Sul é grave. E ainda mais com relação a feminicídios. Nós somos, talvez, o segundo colocado hoje no Brasil em crescimento do feminicídio. E isso mostra absolutamente o quadro que vivemos na segurança pública, muito bem aqui comentado pelo Fábio, pelo João Henrique. É um governo elitista, é um governo de minorias sempre abastados, que não tem nenhum interesse. Eu sou irmão de vocês, andei nas aldeias, o Luz para Todos está aí para provar, patrulhas mecanizadas, uma série de coisas. Nos assentamentos, a mesma coisa, o Luz para Todos, a mão amiga, a solidariedade acima de tudo. E eu sempre também dei uma atenção especial para todos esses movimentos de minorias. Então, o feminicídio é gravíssimo e há algo de errado na segurança pública e isso tem que ser providenciado o mais rápido possível, porque Mato Grosso virou um vexame, e não por culpa dos profissionais da segurança, mas da patota que manda nesse estado.
5: Então, vejamos que hoje, né, Mato Grosso do Sul e nós do partido PCO é um dos partidos que mais denunciamos feminicídio em todos os Brasil. E aqui no Mato Grosso do Sul não foi diferença. O partido PCO denunciou quando o próprio estado, né, quando as mulheres indígenas de Dourado estavam se manifestando pela pedido de água potável, que é justo, e foi mandados, né, tropa de elite para poder atropelar, fuzilá-los, né? Isso não é nada mais, não é nada menos que é feminicídio atuado pelo próprio governo do estado, juntamente com a sua Secretaria de Segurança Pública. E tem deputado batendo palma para o feminicídio também nesse estado.
4: E concluindo, só agregando ao que o Daniel falou, nós tivemos 47 feminicídios nas aldeias. Isso é um dado do CIMI, para mostrar a gravidade dessa situação nas aldeias, que dirá no estado inteiro, nós que somos recordistas.
1: Esgotado. Candidato, muito obrigado. Pelo sorteio feito anteriormente, Eduardo Riedel, do PP, seria o penúltimo a perguntar neste bloco, mas o candidato não compareceu ao debate. Pelo sorteio feito anteriormente, agora quem encerra este bloco é Lucien Rezende, do PSOL, que só pode fazer a pergunta para Jefferson Bezerra, do Agir. E neste tema, habitação, política estadual para reduzir o déficit habitacional. Pode fazer a pergunta, candidato.
10: Jefferson, qual que é o seu programa de governo para diminuir esse déficit habitacional que nós temos em Mato Grosso do Sul?
2: Primeiro, candidato, nós temos que acabar com a situação que pessoas que ganham salário mínimo R$ 2.000 não têm condição de pagar uma prestação na Caixa Econômica, no Banco do Brasil, de R$ 800, de R$ 1.000. E no meu governo, Esse negócio de protesto em BR, estradas, fechando, querendo exigir terras, isso não vou concordar. Consegue-se na lei as casas habitacionais, o governo do estado, no meu governo, farei totalmente para que essas pessoas tenham as suas casas, que tenham moradia digna. O índice de favela em Campo Grande está enorme, grande, de pessoas morando em barraco de lona. Quando chove em Campo Grande, é uma vergonha, a casa dessas pessoas de barraco estão entrando água, ninguém suporta mais. O governo do estado, eu sendo governador a partir de janeiro de 2027, com certeza farei um grande conjunto habitacional, farei uma busca constantemente junto ao governo federal, junto aos prefeitos da cidade, para que nós vamos solucionar esse problema que é a moradia. O aluguel não está fácil para pagar. Ou você paga o aluguel ou você come.
10: No nosso entendimento, nós temos que aproveitar a tecnologia. Tem muitas questões aí de construções modulares, que são construções ambientalmente corretas, são rápidas de construir e que vem atender essa demanda que a gente tem no estado. E nada se faz na política a não ser com parceria. E o que nós pretendemos é fazer uma parceria política, não eleitoreira, que é acontecido hoje, mas uma parceria política com o presidente Lula, que é a pessoa que mais investe na minha casa, minha vida. Então eu acredito que é o caminho para Mato Grosso do Sul suprir essa demanda que tem de déficit de moradia.
2: Com certeza, candidato. Eu acho que o déficit de moradia, eu digo sempre, o cidadão que está nos assistindo, que ganha um salário de 2 mil a 3 mil reais, pagar uma prestação de 1.100 a 1.200 reais, e quantos índices de leilão de casa que está tendo. Então, nós, no nosso governo, procuraremos
1: tempo
2: trabalhar.
1: Tempo encerrado, candidato. Okay. Muito obrigado. Agora resta esse tempo final para o candidato Lucien.
10: Nós entendemos que as políticas têm que ser transparentes. E o que a gente vê hoje é indicações. Então, essa fila cada vez aumenta, a população fica realmente da questão impactada de poder adquirir a sua casa própria, enquanto que o governo faz vista grossa e não tem uma política habitacional, uma política transparente. Então, por isso que Mato Grosso do Sul não tem nada de relevante que se apresente a nível de Brasil, principalmente na questão de moradia, que se impacta. É na moradia urbana e na moradia rural, principalmente na questões nas aldeias indígenas, que está muito deficitário e precisa de muita moradia.
1: Muito obrigada. Concluímos o primeiro bloco do debate. Na volta do intervalo, o segundo bloco será de temas livres. 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

0: Voltamos com o debate entre os candidatos ao governo de Mato Grosso do Sul. Neste segundo bloco, os temas serão livres. Cada rodada terá 3 minutos, 1 minuto e meio para cada candidato falar, administrando também todo o seu tempo. Lembro que todos os candidatos obrigatoriamente vão responder a uma pergunta. Pelo sorteio feito anteriormente, o candidato que abre este bloco com a pergunta é Delcide Amaral, do PRD. Para quem o senhor faz a sua pergunta, candidato?
1: Eu faço a pergunta ao deputado Catan.
0: Por favor, o senhor pode fazer a sua pergunta a partir de agora.
1: O tema que eu gostaria de tratar é essa narrativa que tomou conta do Mato Grosso do Sul, a tal da bioceânica, com esse desenho que está aí sendo apresentado diariamente em todas as televisões. Então, eu gostaria de saber a posição do deputado Catan, que é muito rigoroso, que olha com muita atenção tudo aquilo que ocorre no Mato Grosso do Sul, sobre esse empreendimento.
2: Obrigado, candidato, pela oportunidade. Nós temos visto com muita desconfiança os investimentos e os empresários que estão sendo beneficiados nesse esquema da rota bioceânica. A rota bioceânica tem uma capacidade muito grande de reduzir custos. Nós temos uma rota que foi planejada para fazer com que os produtos cheguem com muito maior velocidade na China, e nós deveríamos ter aqui no Mato Grosso do Sul um investimento maciço nas estradas, em ferrovias, a utilização, por exemplo, do Fundersul, e não o desvio dele ou a utilização dele para tornar os prefeitos que estão eventualmente apoiando o candidato que não está aqui, praticamente obrigados a entrar em sua campanha. Então, o que nós queremos é tornar Mato Grosso do Sul livre. Nós queremos a remodelação do Fundersul, levar o Fundersul à expressão máxima proporcional ao que cada município contribui. Nós queremos rediscutir, inclusive, o modelo econômico de incentivos fiscais, descendo as cadeias e não apenas aqueles que estão sendo beneficiados lá no topo. Nós queremos que desça em toda a cadeia de produção.
1: Importantes os registros, e eu gostaria só de dizer que a bioceânica é uma alternativa. Não é toda essa beleza que a turma fala aí todos os dias na televisão. Ela é uma alternativa via Chile. A bioceânica mesmo é a dos chineses, através do Peru, no porto de Xangai. E nós temos que refletir bastante sobre isso, porque essa interligação é via ferrovia. Eu não vejo corredor de carga usando rodovia. É ferrovia, hidrovia, porto, aeroporto para determinadas cargas. Então, nós precisamos baixar muito a bola, porque essa não é a solução. A solução é pela Bolívia e resgatando a nossa ferrovia que ficou sucateada aí há muitos anos e já estão estudando para concluir definitivamente a grande bioceânica, que é essa via Peru e passando por Corumbá, passando pela Bolívia.
2: Nós não podemos mais sair de um estado como São Paulo, ver toda a infraestrutura em malha ferroviária, hidroviária, estradas e entrar no Mato Grosso do Sul baixando a cabeça, envergonhado. Sendo que nós temos um fundo exclusivo que outros estados não detêm esse modelo de investimento para que nós possamos transformar isso em realidade.
0: Candidato, muito obrigada. Agora, pelo sorteio que foi feito anteriormente, o candidato que faz a pergunta neste momento é Jefferson Bezerra, do Agir. Para quem o senhor vai fazer a sua pergunta, candidato?
3: Fábio Tradi.
0: O senhor pode fazer a partir de agora.
3: Candidato Fábio Tradi, o senhor é candidato a governador pelo PT. Nós sabemos que o senhor não tem a identidade do PT. O senhor chegou agora como candidato. Eu quero saber, o senhor, no seu governo, que tanto falam mal do PT, da corrupção, da doeira, do monte que fala do PT como um demônio fala do PT. O que o senhor tem a dizer se o senhor está dentro do PT?
4: É preciso diferenciar, candidato, pessoas do partido. Se algumas pessoas no PT erraram no passado, não é por isso que o partido tem que ser culpado. Da mesma forma, você que está numa igreja, se o pastor erra, você não vai deixar de professar a sua fé. Assim também, se um médico erra, você não vai começar a duvidar da medicina. Eu compartilho dos valores do PT, combate à miséria, a favor da igualdade de oportunidades. A pessoa que nasce pobre na loteria da vida tem o mesmo direito de sonhar da pessoa que na loteria da vida nasce em lar rico. Portanto, eu compartilho dos valores do PT e tenho orgulho de ser o candidato do Lula em Mato Grosso do Sul.
3: Como eu, candidato, sou candidato do Agir, porque nos grandes partidos eu não tenho oportunidade. Eu me coloquei à disposição de candidato a governador do estado do Mato Grosso do Sul e o Agir me deu a oportunidade do presidente Tourinho. Nós estamos fazendo uma campanha de proposta, de resposta, de governar o governo do estado do Mato Grosso do Sul. E queremos mudar a diferença da população nesse estado. Chega das mesmas figuras, chega das mesmas pessoas que só vem de 4 em 4 anos e promete, promete e nunca cumpre. E sempre é a mesma coisa. Então eu vejo nas caminhadas, e como o senhor veio, entrou, como diz o ditado, num aquário que não é do senhor, só que como o senhor se sente lá?
4: Sinto-me bem, sou um peixe que fui muito bem acolhido neste aquário. Eu navego neste aquário com muita desenvoltura, porque acredito nos valores do PT. Acho que Mato Grosso do Sul precisa fazer crescer as oportunidades. Como disse aqui um candidato, o governo Riedel é elitista. É um governo que só governa para os ricos. Por isso que não tem dinheiro para investir na saúde, na educação, na segurança. As estradas estão esburacadas e eles estão prometendo resolver os problemas do estado desde 2015. Nós queremos uma oportunidade para provar que é possível fazer melhor.
3: No nosso governo, nós seremos o governo do povo, que o povo estará em primeiro lugar, que as pessoas terão brilho de se olhar. Eu sou douradense, sou o segundo candidato a governador do estado de Dourados. O primeiro foi o Zé Elias Moreira. E de lá para cá nunca teve. Você sabe por quê, candidato? Porque todos só querem ser vice e não tem coragem de encarar o desafio de ser governador.
0: Candidato, muito obrigado.
4: Governo Riedel é elitista e tem uma narrativa para os bilionários. Esqueceu do povo e o povo sente isso quando vai ao hospital e quando não tem escola de qualidade.
0: Obrigada, candidato. Tempo encerrado. O candidato que faz a pergunta agora é João Henrique Catando Novo. Para quem o senhor vai fazer essa pergunta, candidato?
2: Eu vou dirigir a pergunta para quem ainda está dormindo ou fingindo que está governando, que o ato mais importante seria tirar um retrato com alguém nos autos da Afonso Pena.
0: 30 segundos, candidato, 30 segundos.
2: Eu vou perguntar para o candidato Eduardo Riedel se ele, que ficou conhecido no último debate por ser um bom debatedor, se ele não veio aqui porque ele não se importa em dar suas explicações para Mato Grosso do Sul, se porque ele tem medo dos debatedores que estão aqui. Acho que a gente não pode perder o nosso discurso e contra o nosso discurso, quebrar essa confiança que tem com o eleitor e vir aqui debater. Às vezes ele está com medo ou não tem, talvez, a gordura que as pesquisas apontam falsamente para queimar. Mas, candidato, já que o senhor não veio, fala da Cacemes, dos servidores que estão pagando uma taxa de R$450, se isso vai ser prioridade, se o senhor vai revogar isso.
0: Tempo encerrado, candidato. Agora o senhor direciona para alguém que está presente no nosso debate, por favor. Aí nós vamos zerar os cronômetros, arrumar aqui novamente 1:30 para cada um, a partir de agora.
2: Vou direcionar para o candidato Fábio Tradi, já que grande parte do PT está dentro da Cacemes.
0: Mas o Tradi já respondeu neste bloco, candidato.
2: Então não posso, Fábio.
0: Não.
2: Vou perguntar para o candidato Delcídio,
0: okay,
2: que conhece bem a estrutura do PT também, que está lá dentro da Cacemes. Candidato Delcídio, nós sabemos que a Cacemes, grande parte do PT está lá dentro e continua administrando aquilo como se fosse uma prefeitura. São esquemas, são falta de transparências, quebra do discurso do próprio PT, de coletividade, de discussões, de debates, assembleias que não estão mais acontecendo, imóveis sendo vendidos, médicos sendo denunciados, empresas superfaturando contratos e recebendo algo que não deveria receber. Então, pergunto ao senhor o que o senhor entende do modelo da Cacemes e o que o senhor mudaria lá dentro.
1: Importante registrar que eu participei ativamente da consolidação da Cacemes e, principalmente, fui eu que arrumei o financiamento para se fazer esse prédio com essa estrutura toda que conhecemos. Mas, lamentavelmente, por outro lado, eu vejo com extrema preocupação tudo aquilo que tem acontecido na Cacemes. É. Como tudo nesse estado e que o azambujismo estimulou, tudo está dominado. É igual o Marcelo D2. Está tudo dominado. É. E a Cacemes também. Aqui eles dominam tudo. Futebol, eles dominam tudo. Até time de várzea. E, lamentavelmente, não é só a questão da administração, com todos esses antecedentes que você já aqui adiantou, mas, inclusive, negócios paralelos que estão acontecendo e comandados pela Cacemes. Os laboratórios de análise clínica estão desaparecendo aqui na nossa cidade. Desaparecendo. Por quê? Por causa de um esquema que foi montado com laranja que vive lá em São Paulo, em Alphaville, e concentrado aqui na direção da Cacemes. Nós trabalhamos muito para a Cacemes e não imaginávamos que nós íamos ficar nessa situação.
2: A Cacemes tem mais ou menos 750 leitos espalhados no estado de Mato Grosso do Sul, assim como a Santa Casa tem também 700 leitos e recebe 55% da demanda de alta complexidade no estado. E digo para vocês que é um serviço de excelência. Se eu tiver algum problema de saúde, minha família está orientada a me levar para a Santa Casa, porque é lá que eu sinto segurança. Dizer para todo sul-mato-grossense que se nós chegarmos ao governo de Mato Grosso do Sul, pela outra porta sai Ricardo Ayashi e toda a sua trupe. Assim, junto com ele, a taxa injusta do cônjuge que colocou uma oneração expressiva de R$ 450 nas suas famílias. Contem comigo para reconstruir Mato Grosso do Sul e a saúde dos servidores públicos do nosso estado.
1: Só corroborar aí as posições do Catan. Concordo em gênero, número e grau. É lamentável que a Cacemes tenha chegado a essa situação.
0: Muito bem, agora o candidato que faz a pergunta é Lucien Rezende, do PSOL. Candidato, para quem o senhor vai direcionar o seu questionamento? Tema livre.
5: O Renato.
0: Por favor, a partir de agora.
5: Candidato, nós temos observando que o senhor faz muita crítica ao governo do estado e em diversos setores. E nós defendemos, nós que somos da esquerda, defendemos políticas públicas sociais que vêm atender não só a classe trabalhadora, mas os menos favorecidos. Qual que é a sua proposta para os pequenos produtores?
6: O Mato Grosso do Sul tinha um plantel de 25 milhões de cabeças de gado há alguns anos atrás. Hoje nós temos um plantel de 18 milhões de cabeças de gado. Retrocedemos, o Mato Grosso do Sul retrocedeu na pecuária. O governador Tarcísio disse que agora o Riedel é produtor de cana, não mais da pecuária. Ele acabou com a pecuária do Mato Grosso do Sul, porque deixamos a JBS dominar as compras. Então, o meu projeto para o pecuarista é bastante claro. Nós vamos concorrer com a JBS, liderando cooperativas de abates, para que o preço do gado seja melhor. Além disso, vamos priorizar as compras internas dos agricultores, para que tenham mais renda e ter uma política de preferência de compras. O que acontece é que a agropecuária é a atividade mais essencial, mais humana. É a atividade do campo, que tem mais ligação com a nossa vida. E estão acabando com isso para que os monopolistas e os amigos recebam propina e vivam aí no governo do estado nadando de braçada.
5: Então, candidato, nós defendemos um fortalecimento da agricultura familiar. Sem os pequenos produtores, a agricultura familiar não avança. E é suma importância que a gente faça esse debate, principalmente nas 5 maiores cidades do Mato Grosso do Sul, que seja criado um cinturão verde. No nosso governo, nós vamos fazer esse debate para que seja constituído um cinturão verde nas 5 maiores cidades. E que a gente faça do Agraer realmente um órgão do governo que venha atender o pequeno produtor. Ali não tem um banco de semente. Ali o que tem é parceria eleitoreira com os prefeitos do interior. E o que nós queremos fazer é parceria política. Parceria que a gente leva o maquinário para a mão do trabalhador. Quando eu fui secretário de Desenvolvimento Econômico em Ribas do Rio Pardo, eu entregava na mão das associações, dos trabalhadores, os maquinários. Então não tinha tratamento direto com os cupincha. do prefeito. Então, isso faz as coisas facilitar, faz a produção ir além e melhora a agricultura familiar.
6: Além disso, vamos reduzir o ICMS da cesta básica em geral. A arrecadação precisa vir de bens mais supérfluos. E vamos combater essa política tributária
0: pela
6: do governo.
0: Pela ordem de sorteio, candidato, é o senhor quem faz a pergunta agora, candidato Renato Gomes, do DC. Para quem o senhor direciona, o senhor pode perguntar para Jefferson Bezerra, Lucien Rezende ou Daniel Lemes.
6: Vou perguntar para o Lucien.
0: Por favor, a partir de agora.
6: Doutor, qual sua visão a respeito da economia do Mato Grosso do Sul e propostas, por favor?
5: A visão da gente é o seguinte, não é eu que estou dizendo, a gente vê pela imprensa escrita que principalmente esse orçamento desse ano é um orçamento que vem abaixo de todos os anos. E o que a gente vê é esse estado maravilhoso, né, porque eles são os encantadores de serpente. Porque no mundo deles...

107.1, é o Coldplay com Feels Like I'm Falling Love. No Classe Executiva. 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
0: Hora da informação com a Vivian Krajewski. Bom dia, Vivian.
2: Oi, Celso. Um ótimo dia para você, um bom dia a todos. O primeiro debate ao governo de Mato Grosso do Sul terminou agora há pouco com transmissão pela Morena FM e pelo portal Primeira Página. O encontro reuniu 7 dos 8 candidatos convidados pela Rede Mato Grossense de Comunicação. Mediado pela jornalista Bruna Mendes, o debate foi dividido em 3 blocos, com temas determinados e tema livre. Os candidatos fizeram perguntas entre si, com espaço para respostas, réplicas e tréplicas. O objetivo foi ampliar o espaço para apresentação de propostas e para o confronto de ideias entre os candidatos ao governo de Mato Grosso do Sul. Todos os detalhes estão lá no nosso portal, Primeira Página. Já já tem mais.
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1: 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Você lembra daquele tempo? Eu tinha estrelas nos olhos, um jeito de herói. Era mais forte e veloz que qualquer mocinho de cowboy. Assim, é a primeira estrofe da canção que vamos relembrar no sucesso que você não esquece. Você sabe qual é? É bem possível que sim. A música foi composta por Mu Carvalho, Cláudio Nucci e Paulinho Tapajós e interpretada pelo grupo Roupa Nova. Lançada em 1981, a canção se transformou em um hino. Bem construída, a letra é simplesmente a base de uma história de amor, que apesar do tempo, continua forte, verdadeiro e sincero. Ao ouvi-la, imaginamos um casal de idosos sentados na varanda de uma casa simples no interior e o velhinho segurando a mão, enrugada pelo tempo, de sua eterna amada, falando que apesar de não ter mais o vigor da juventude, o amor que ele sente o rejuvenesce e o enche de esperança e energia. Isso nos faz pensar que envelhecer com amor é ganhar a juventude eterna. No sucesso que você não esquece, vamos voltar ao ano de 1981 e beber da água da fonte para nunca mais envelhecer, relembrando Sapato Velho com Roupa Nova.

É isso aí, fã da Easy. Relembramos mais um sucesso que você não esquece. Eu sou Paulo Vaz e nos encontramos no próximo Sucesso que você não esquece. Tchau.

Morning FM, Richard Ashcroft, com Break the Night with Colors, Richard Ashcroft. Ouvimos também Annie Lennox com a canção Why, uma das músicas mais lindas que toca aqui na nossa programação, né? E tá na hora do nosso alto desempenho com Luciano Copini.

0: 9h52.
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2: Existe uma armadilha muito comum no ambiente de trabalho: acreditar que precisamos opinar sobre tudo. Mas profissionais maduros sabem diferenciar duas situações. Há momentos em que sua opinião agrega e há momentos em que ela apenas aumenta o ruído. Nem toda reunião precisa da sua voz. Às vezes, o maior sinal de inteligência é ouvir até o fim antes de falar. Quem fala primeiro costuma defender uma ideia, mas quem escuta primeiro entende o cenário, e quem entende melhor costuma decidir melhor. Antes de dar a sua opinião, faça uma pergunta silenciosa. Isso vai ajudar a resolver o problema ou apenas mostrar que eu tenho opinião? Essa diferença muda a forma como as pessoas enxergam a sua maturidade. Isso é alto desempenho.
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Can You Feel the Love Tonight? E para fechar o nosso classe executiva nessa segunda-feira, vamos de Eagles, Love Will Keep Us Alive. Daqui a pouquinho tem Viva Easy.

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1: Excelente manhã de segunda-feira para todos nós, 17 de agosto. A partir de agora até meio-dia estaremos aqui com o nosso Viva Easy. Eu sigo com você até as 11 da manhã. 33 graus a temperatura do momento, umidade do ar bastante baixa, 27%. Sol predominante, máxima de 36, com sensação de 39 graus nessa segunda-feira. Então, muito calor e tempo bastante seco também.
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1: Muito cuidado na exposição ao sol, evita ficar exposto ao sol diretamente a partir dessas 10 da manhã, beba muita água, roupas leves, são as dicas mais fundamentais para você viver esse dia quente com mais tranquilidade e saúde. George Michael, está começando a nossa edição de hoje do Viva Easy.

Morena FM, Kid Abelha regravando um dos grandes sucessos do Rei Roberto Carlos, As Curvas da Estrada de Santos. Ouvimos também o Ahá com a Call Your Name e ouvimos George Michael, Father Figure. Abrindo a nossa edição do Viva Easy nessa incrível segunda-feira na sua companhia.

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Morena FM, nenhum de nós sobre o tempo aqui no nosso Viva Easy. Ouvimos também Level 42, ouvimos John Waite com Alison Krauss e o Luiz Capaldi, que foi quem abriu esse bloco de Viva Easy. 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
0: E a Vivian Krajewski está de volta, né, Vivian?
2: Oi, Celso, bom dia mais uma vez para você e para todos. A Prefeitura de Campo Grande abriu o processo seletivo para contratar merendeiras para a rede municipal de ensino. As inscrições começam em 17 de agosto e vão até dia 24. Para participar, é preciso ter, no mínimo, escolaridade de alfabetizado. A seleção vai considerar títulos, experiência profissional, estágios e trabalho voluntário. Quem for convocado terá carga horária de 40 horas por semana e salário de cerca de R$ 1.600. As inscrições podem ser feitas pela internet, no site da Prefeitura ou presencialmente nas secretarias das escolas municipais indicadas no edital. Vale conferir os requisitos antes de fazer a inscrição. Já tem mais? 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

0: 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Quanto essa música demorou praticamente 4 anos para fazer sucesso. Banda alemã Kraftwerk com The Model, que em alemão é Das Model. Esses rapazes são de Düsseldorf, na Alemanha, né? Eles lançaram essa música em 1978 no lado B de um álbum dele que chamava The Man Machine. Só que em 78. Mas em 1982, os DJs da Europa começaram a descobrir essa música nesse lado B, e ela fez mais sucesso que todas as músicas de trabalho anteriores. Ele lançou o disco e ela demorou 4 anos para fazer sucesso. Demora do Kraftwerk, uma música alemã que fez sucesso no mundo todo.
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Sabrina Carpenter com Please, Please, Please, sucesso atual dessa lindíssima voz. Eu vou ficando por aqui, obrigado pela audiência e pela companhia. Uma ótima segunda-feira seguida de uma grande semana a você e a todos que você gosta. Daqui a pouquinho tem a Vera Loy, dando continuidade à nossa programação com Viva Easy. Até meio-dia e eu volto amanhã às 6 da manhã num dia feliz. Então, happy.

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1: De volta e abrindo mais uma hora do nosso Viva Easy. Eu, Vera Loi, agora sigo com você até as 4 horas da tarde. Você que esteve aí na companhia do Celso Costa na primeira hora do Viva Easy, agora então seguimos juntos, né? Temos Beatles no ar. All You Need Is Love, desejando a você uma excelente semana.

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1: Esse é o nosso Viva Easy que tá aí no ar até logo mais meio-dia, finalizando mais este bloco musical com Ed Mota, Fora da Lei. Antes, Casey and the Sunshine Band com Give It Up, sua semana começando muito bem, acompanhada sempre aí das grandes músicas por aqui na sua Rádio Easy.

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0: Phil Collins com Another Day in Paradise. E agora nós temos informação, mais uma edição do Morena News no ar. Falamos com Vivian Krajewsk.
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0: Olá, Vivian, bom dia para você.
2: Oi, Vera, bom dia para você, um ótimo dia a todos. A FUNSAT, Agência de Empregos de Campo Grande, oferta hoje 1.102 vagas. Entre as oportunidades, são 60 para operador de caixa, 40 para auxiliar de confecção e 27 vagas para operador de cobrança. Também tem oportunidades para assistente administrativo, manicure e pedicure. Para quem ainda não tem experiência, tem vagas nas áreas como operador de caixa, auxiliar de torneiro mecânico e técnico em manutenção de máquinas. E ainda, vagas exclusivas para pessoas com deficiência. O atendimento é das 7 da manhã à 1 da tarde, na sede da FUNSAT, na 14 de julho, 992 Vila Glória. Já tem mais Morena News.
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0: Biquíni Cavadão, a vida começa agora. Nós temos agora no ar também uma pausa para o seu bem-estar, né? A gente ouve então Daniela Margotti aqui na nossa programação. Vamos lá, uma pausa para o seu bem-estar.
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2: Você finalmente encontra um momento para descansar, mas não consegue aproveitá-lo. Enquanto o corpo está parado, a mente começa a lembrar das tarefas pendentes. Surge a sensação de que você deveria estar produzindo, resolvendo alguma coisa ou aproveitando melhor o seu tempo. Em vez de descanso, aparece a culpa. Isso costuma acontecer quando aprendemos a relacionar o nosso valor pessoal com a produtividade. É como se descansar precisasse ser merecido e só pudesse acontecer depois que tudo estivesse resolvido. O problema é que quase nunca está tudo resolvido. Sempre haverá uma mensagem para responder, uma tarefa doméstica, uma preocupação familiar ou alguma demanda profissional esperando por você. Descanso não é o prêmio recebido quando todas as obrigações terminam. É uma necessidade básica para que você consiga continuar funcionando de maneira saudável. Talvez, no início, parar ainda provoque desconforto. Mas sentir culpa não significa que você esteja fazendo alguma coisa errada. Pode significar apenas que você está rompendo um padrão antigo de cobrança. Você não precisa chegar à exaustão para ter direito à sua pausa. Descansar antes de adoecer também é responsabilidade sua. Se fez sentido para você e você quer continuar essa reflexão, você me encontra no Instagram como Daniela Margotti.
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0: De volta para casa. Não lembro como foi. Cheguei sem saber de onde vim. Tudo era novo. E eu dependia, sem saber de quem. Aos poucos, meu mundo foi nascendo. Aos poucos, a luz do sol. A cada dia, algo novo. Tudo era tão simples. Nem vi o tempo passar. Nem percebi quando virei eu. Quando as cores mudaram. E os sonhos já não eram mais os mesmos. Novos desafios. No tempo que voa, sem me dar explicações, sem que eu soubesse a razão, sem ouvir a batida de suas asas. Sem eu notar quando as coisas mudaram, tão rapidamente, deixando de me reconhecer. Como se agora fosse outra pessoa, mudei sem perceber. Me transformei todos os dias, sem ver o tempo passar. Pois só posso enxergar um dia depois do outro. Virei outra pessoa. Perdida no tempo que me enganou, me transformou, me conduziu, me deu e me tirou e me deixou sem chão. Sem saber porquê, com a sensação de estar fora de casa ou não ter mais casa. Como se tudo tivesse sido um sonho que estranhamente nunca vai acabar. Talvez eu só perceba em parte que estou indo a algum lugar. E que tudo é uma coisa só, que todos os dias são um, que tudo faz sentido. E que todas as coisas só existiram dentro de mim e me conduzirão todos os dias de volta para casa. No verão de nossas vidas é a época do aprendizado, quando os valores que trazemos na alma desde o ontem se somam aos adquiridos em mais essa existência para enfrentar desafios e embates. No verão, os momentos decisórios de nossa existência, quando as opções do caminhar são tomadas e as estradas a trilhar são escolhidas. Logo mais, quando menos se espera, a empolgação dos dias intensos se sucedem os prenúncios do outono. As experiências vividas na estação anterior ganham a oportunidade da reflexão. No outono de nossa vida, a maturidade nos chega trazendo o aprendizado. Nos dias outonais da existência, o aprendizado e a vivência do verão ganham o tempero da experiência, que oportuniza novas opções, que novos olhares nos ensejam reflexões mais profundas. Logo mais, o ocaso do inverno nos arrebata a existência, através da velhice, quando a alma reencarnada tem o desejo de olhar todo o seu caminhar, refletir e analisar toda uma vida. O inverno, ao contrário do que se pensa, é estação de conquistas. Já não mais as conquistas externas, pois que o corpo ao quebrado e a energia da juventude distante pedem outros caminhos. É na velhice que as mais profundas análises do próprio eu se oportunizam. Quando olhamos nós mesmos em perspectiva ao longo de mais uma existência vivida. E para que essa reflexão ao final de uma existência? Aí, olhamos para a natureza para aprender que a reflexão profunda e silenciosa do inverno é só mais um preparo para outra primavera que se aproxima. A vida, com suas fases de infância, juventude, madureza, é uma experiência constante. Cada fase tem seu encanto, sua doçura, suas descobertas. Sábio é aquele que desfruta de cada uma das fases em plenitude, extraindo dela o melhor. Somente assim, na soma das experiências e oportunidades, ao final dos seus anos, guardará a jovialidade de um homem sábio. Se você é idoso, guarde a esperança de nunca ficar velho. Chegamos assim ao final de mais um Pense Nisso. 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
1: A Música da Vida de hoje é com Barry Manilow, Ships.

0: na programação do Viva Easy. Essa foi a nossa música da vida de hoje, começando muito bem a nossa semana, né? E por falar em começos, como é que tá o seu almoço aí desta segunda-feira, né? A preparação para o seu começo de tarde, sempre aqui com a gente. Então, no ar, na hora do almoço.
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0: Vamos a mais uma edição do nosso Na Hora do Almoço, seu melhor acompanhamento. Seja bem-vinda e bem-vindo. Excelente almoço para você.
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0: Abrindo com Bonnie Tyler, It's a Heartache.

0: Fleetwood Mac on Everywhere, aqui na programação do Na Hora do Almoço. E aí, está pelas ruas de Campo Grande? Vamos saber agora como é que está o nosso trânsito. A gente fala com Vivian Krajewski.
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0: Olá, Vivian, bom começo de tarde para você.
2: Oi, Vera, um ótimo início de tarde para você também, para todos. Nesse momento, tem trânsito intenso na Joaquim Murtinho, em frente à escola Hércules Maimone. Outro ponto que está complicado é na Ceará. O alto fluxo ali está concentrado entre as avenidas Afonso Pena com o Mato Grosso. Ali na Avenida Doutor Paulo Machado, o trânsito está intenso no cruzamento com a Avenida Mato Grosso. E mais para o centro, um ponto que está um pouco mais complicado nesse momento é na Avenida Fernando Corrêa da Costa, em frente ao Horto Florestal, no sentido Ernesto Geisel. Vera.
0: Ok, Vivian, obrigada.
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0: Johnny Rivers com Slow Dancing. Já já depois do break, Al Stewart volta aí abrindo mais um bloco musical.
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1: Dados do panorama do cooperativismo 2026 demonstram que 18,2% do produto interno bruto de Mato Grosso do Sul é gerado pelo cooperativismo.
2: Atualmente, existem 145 cooperativas distribuídas em 77 municípios. Além disso, o estado reúne mais de 738 mil cooperados e gera mais de 17 mil empregos.
1: Com 91 anos de história, a Cooperativa Agrícola de Campo Grande, a Copgrande, é a cooperativa mais antiga do estado. Ela foi fundada por produtores da colônia japonesa.
2: No início, funcionava como cooperativa de crédito, com foco na produção e comercialização de café, arroz, milho, feijão e batata.
1: Porém, com o declínio da cultura do café na década de 1960, os cooperados decidiram diversificar a produção, investindo no cultivo de produtos hortifruti-grangeiros. Assim, deram início ao Cinturão Verde de Campo Grande.
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Madonna com The Power of Goodbye aqui na nossa programação, no nosso Na Hora do Almoço, né? 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

Mike and the Mechanics com The Living Years aqui na nossa programação. Antes, Elton John com Believe. Daqui a pouco, depois do break, de volta com Smoke Robinson e você curtindo a sua segunda-feira, o seu começo de semana, aliás, a sua semana iniciando muito bem com as melhores músicas.

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1: Existe uma armadilha muito comum no ambiente de trabalho: acreditar que precisamos opinar sobre tudo. Mas profissionais maduros sabem diferenciar duas situações. Há momentos em que sua opinião agrega e há momentos em que ela apenas aumenta o ruído. Nem toda reunião precisa da sua voz. Às vezes, o maior sinal de inteligência é ouvir até o fim antes de falar. Quem fala primeiro costuma defender uma ideia, mas quem escuta primeiro entende o cenário, e quem entende melhor costuma decidir melhor. Antes de dar a sua opinião, faça uma pergunta silenciosa. Isso vai ajudar a resolver o problema ou apenas mostrar que eu tenho opinião? Essa diferença muda a forma como as pessoas enxergam a sua maturidade. Isso é alto desempenho.
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0: a pimentinha saudosa Elis Regina com Madalena. Vamos a informações agora? Temos mais uma edição do Morena News no ar. Voltamos a falar no nosso começo de tarde aí com a Vivian Krajewski.
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0: Olá, Vivian, boa tarde para você novamente.
2: Oi, Vera, boa tarde mais uma vez para você e para todos. A AGABMS alerta para um golpe aplicado em nome da agência. Golpistas estão se passando por servidores e dizendo que a vítima foi selecionada para receber uma casa, mas precisa pagar uma taxa. A AGAB reforça que não cobra nenhum valor para seleção ou concessão de moradias. As contemplações acontecem somente por meio de processos oficiais com publicação no Diário Oficial. A orientação é não fazer pagamentos e não informar dados pessoais, senhas, códigos ou informações bancárias. Em caso de suspeita, procure os canais oficiais da AGAB e, se necessário, registre um boletim de ocorrência. Já já tem mais. 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

Feel the Morning After na programação aqui do nosso Na Hora do Almoço. 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
2: Entrando no ar com o nosso Sequência de Classe, aquela sequência pra lá de especial, de música de qualidade aí pra você. Começando muito bem, ouça sorte e sucesso. Da banda britânica de pop rock Duran Duran, lançada em 82, Save a Prayer.

com Erva Venenosa aqui na nossa programação, no nosso Sequência de Classe, no ar até as 16h. Curta bastante aqui com a gente, interagindo também no 999410107. Abraço aqui pra Xará Vera, que tá participando com a gente. Wilson, excelente tarde pra você também.

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sequência, aliás, de primeiríssima para você, só as melhores, com certeza, músicas que marcaram em momentos especiais da sua vida e que você ouve aqui na sua Rádio Easy. Já já tem muito mais.

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Capta Inicial, primeiros erros, fechando este bloco aqui no 107,1, a sua rádio Easy, a rádio que você ouve, a rádio que você sente e que tem promoção especial para você. 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

LP com Lost on You. A gente vai virando a hora aqui da nossa programação. Já já, de volta com Men at Work. A sua participação no 99941-0107. Também acessando o site morenafm.com.br.

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Clean Bennett Jazz Line com Rather Be na programação do Sequência de Classe, música e alto astral, com certeza iniciando muito bem a sua semana. Já já tem Titãs, lembrando, eles que estarão aqui em Campo Grande no dia 29 de agosto, Bosque Expo, também celebrando 7 anos de Morena FM. Já já então, Titãs por aqui, Daryl Hall, John Oates, R.E.M. e outros grandes nomes.

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0: My Religion, você bem informado, Morena News no ar e falamos com Alexia Schumacher.
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0: Olá, Alexia, boa tarde para você.
2: Olá, Vera. Boa tarde, bom início de semana pra gente. E eu trago um assunto importante para aquelas pessoas que se cadastraram na agência de habitação. A EMA está convocando as famílias de Campo Grande para regularizar documentos de processos habitacionais. Quem estiver na lista precisa comparecer para entregar a documentação que está faltando. O atendimento é feito na Rua Marechal Rondon, 1380, no segundo piso, das 8 às 2 da tarde. O prazo é de 7 dias a partir da publicação do edital. A regularização é necessária para dar continuidade ao processo habitacional. Quem não comparecer dentro do prazo pode ter o processo arquivado. A EMA alerta que ter o cadastro atualizado não garante automaticamente uma

0: casa. É importante conferir a lista de convocados e a documentação exigida antes de ir ao local. O Morena News volta daqui a pouco.
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4: 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Era início dos anos 80, para ser mais exato, dezembro de 1981. O Brasil ensaiava e aspirava por democracia. Todos queriam falar, expressar e gritar os seus pensamentos, que há muito estavam presos. Lembrando que ainda vivíamos sob a ditadura militar. A juventude queria viver o alto astral, viver intensamente, sentir o calor do sol de verão. Nesse clima de festa e expectativas de uma nova era, surgia no cenário musical o talentoso Lulu Santos. No seu primeiro trabalho, uma música chama a atenção. A canção foi composta por Lulu Santos e Nelson Motta. E o alto astral da música remete justamente ao direito de ser feliz, ao direito de ter prazer, enfim, à satisfação. E para isso, ele enxerga um novo começo de era, de pessoas finas, elegantes, sinceras, em contraste com a hipocrisia que impera e com a disposição para dizer mais sim do que não e simplesmente amar. A música foi tema da novela Sol de Verão e tornou-se um hino da geração 80. Uma manifestação otimista, leve, de esperança no futuro e no amor. Uma crença que a juventude poderá fazer do mundo um lugar melhor. E é quase uma intimação a viver com intensidade. E por isso continua sendo cantada até hoje. No sucesso que você não esquece, vamos nos permitir. Com Lulu Santos em Tempos Modernos.

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2: Sequência de Classe rolando até logo mais 16h. Eu, Vera Loi, já vou me despedindo, mas deixo a minha última Fleetwood Mac com Dreams. Cuide-se, aproveite a sua segunda-feira, que a sua semana comece muito bem. Já já tem Júlia Ruda com a Hora do Café.

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1: Uma excelente, uma ótima tarde de segunda-feira para você, hoje dia 17 de agosto de 2026. E aí, como é que foi o seu final de semana? Tudo bem? Tudo easy? Descansou, celebrou bons momentos com a família, com os amigos, prontos para mais uma semana? Que ela seja vencedora, de muita saúde, muita paz, esse é o meu desejo para você. Depois da Vera Loyal, nós vamos juntos até às 19h30, até às 5h30 com o nosso A Hora do Café e depois vem Happy Hour. A Hora do Café já está no ar.
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1: Começamos com Cliff Richard e And I Love Her.

107.1 Morena FM Easy, prazer em ouvir rádio. Que bom estarmos juntos nesta tarde de segunda-feira, início de semana. Quais são as suas expectativas, as suas perspectivas para esta semana? Desejo que tudo que você planejar possa acontecer no melhor aí no seu trabalho, na sua casa, na sua vida, né? Fechamos o primeiro bloco com o Nando Reis e a Ana Vitória N. Two People, Tina Turner, Sting e Cliff Richard. As primeiras atrações da nossa tarde aqui da Hora do Café. E aí, já tá tomando aquele cafezinho especial para retomar o ânimo, reorganizar as ideias, aquele momento para ficar easy e fechar o primeiro dia da semana muitíssimo bem, né? Já volto com mais sucessos, trago para você o nosso destaque, tem a música do dia.

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5: A nossa música do dia, o nosso destaque, é uma balada romântica escrita e gravada por Stevie Wonder, lançada em 1985 no álbum In Square Circle. A canção fala sobre a esperança no amor, a alegria de sonhar com alguém especial e a certeza de que os sentimentos bons podem se tornar reais. O nosso destaque, a nossa música do dia, Overjoyed, com Stevie Wonder.

0: Sucesso do Legião Urbana aqui no nosso Hora do Café, quando o sol bater na janela do seu quarto. Ouvimos ainda Elvis Presley com Fever e Stevie Wonder Overjoyed, foi o nosso destaque, a nossa música do dia. Já já tem informações, tem mais uma edição do Morena News. 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
0: Muito bem, para atualizarmos as informações, quem chega é Alexia Schumacher. Boa tarde.
2: Boa tarde para você, boa tarde a todos. O Detran de Mato Grosso do Sul mudou as regras da prova prática para quem vai tirar a CNH. A partir de agora, o exame terá duração mínima de 10 minutos e o candidato precisa cumprir um percurso com manobras obrigatórias. Serão 6 convidados.

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sabem. Esse foi o penúltimo bloco da hora 4 da nossa programação. Ouvimos ainda Miley Cyrus com Flowers, George Michael, Carlos Whisper, edições especiais aqui do nosso A Hora do Café. 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

0: Morena FM, 4h46.
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Fechamos mais uma hora da nossa programação com U2 Stay, Woman in Chains, os vocais do Kurt Smith e do Roland Orzabal. Tears for Fears também foi atração por aqui. 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Já já eu trago para você mais sucessos, começando mais uma hora da nossa programação e a última meia hora do nosso A Hora do Café.

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0: A sua dose de sabor, energia e boa música está no ar. É o nosso A Hora do Café, penúltimo bloco. Passa rápido demais, né? Chique com Good Times, Lady Mojo e também Diana Ross. Atrações da nossa programação desta super segunda-feira, início de semana. 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Já já tem informações do trânsito para você. Fique ligado. 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
0: Muito bem, quem chega para atualizar as informações do trânsito é Alexia Schumacher. Mais uma vez, boa tarde, Alexia.
2: Oi, oi, boa tarde a todos. Marechal Cândido Mariano Rondon, tá bem complicada essa via agora, tem vários veículos retidos e lentidão com reflexos nas ruas Doutor Arlindo de Andrade e na Maracaju. Na Avenida Afonso Pena o fluxo também tá parecido, viu? Principalmente entre as ruas 14 de Julho, Rui Barbosa e Marechal Cândido Mariano Rondon, com vários veículos parados aí nesses cruzamentos. Na Três Barras, tem pontos de lentidão e tráfego mais carregado, principalmente próximo aos acessos aí aos bairros. Na Avenida Fábio Zaran, também tem trânsito complicado e muita paciência dos condutores que querem fazer a travessia aí da Avenida Costa e Silva. Onde eu estou neste momento, Júlio, que é no cruzamento da Eduardo Elias Zaran com a Espip Calarge, aqui na Espip está tranquilo. Tem um trânsito moderado agora, sem muita lentidão e nem retenções de veículos, nem também na Eduardo Elias Aran. Nesse momento não há um grande fluxo, mais para frente um pouquinho, a partir das Três Barras, já chegando lá próximo ao terminal Hércules Maimone, o fluxo aumenta um pouco mais. Volto daqui a pouco, tá? Com outras informações do trânsito.
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A gente encerra muito bem esta edição do nosso A Hora do Café. A primeira da semana desta segunda-feira, 17 de agosto. Heróis da Resistência com dublê de corpo. Eric Clapton e Amy Winehouse para fechar o programa de hoje.

0: Música boa não tem prazo de validade, não é mesmo? Canções atemporais que mexem com a sua memória afetiva e fazem recordar bons momentos. Afinal, pessoas, lugares, viagens, fatos marcantes sempre têm uma trilha sonora especial, como essa do Survivor, Burning Heart, Don't Stop Believin', Journey. Os vocais do Steve Perry também paralamas do sucesso neste bloco. Vamos com mais informações no nosso Happy Hour. Vamos falar dos Beatles. A famosa faixa de pedestres da Abbey Road ganha uma nova versão, agora para o cinema. Os atores Harris Dickinson, Barry Keoghan e também Paul Mescal e Joseph Quinn foram filmados recriando a icônica capa do disco, em Londres. E quem estava por perto não perdeu a chance. Fãs e moradores filmaram tudo com celulares e drones. E as imagens rapidamente viralizaram nas redes sociais. Os quatro atores interpretam John Lennon, Ringo Starr, Paul McCartney e George Harrison na mesma ordem da foto original de 1969. A cena faz parte dos quatro filmes sobre os Beatles que chegam aos cinemas em abril de 2028. Agora são 6h43 em Campo Grande. Boa noite, ótima semana para você.
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2: Tudo bem, está começando mais um Cerveja para Descontrair. O nosso assunto dessa semana são as cervejas escuras, as cervejas Porter e Stout. Aqui é importante a gente fazer uma ressalva. Porter e Stout não são estilos, são grupos de cerveja. Assim como Farmhouse Ale não é um estilo, é um grupo. A gente lembra, Farmhouse é o grupo que abriga dois estilos, Bière de Garde e Saison. Porter e Stout também tem essa mesma conotação. Porter abriga vários estilos, que tem como a nomenclatura final acabando a palavra Porter. Então você tem Brau Porter, Robust Porter, Imperial Porter. E assim também para o estilo Stout. Você tem as chamadas Dry Stout, Sweet Stout, Foreign Extra Stout e Imperial Stout. Mas existem diferenças muito marcantes. Por exemplo, você pega uma Dry Stout, ela tem 4,5% de álcool. Se você pega uma Imperial Stout, ela vai ter 8,5%, 9%, 10%, até 14% de graduação alcoólica. Então, designar ou mesmo criar uma nomenclatura só Porter, só Stout, você acaba não falando muito bem das particularidades. Por isso que é sempre importante ter atenção na hora de escolher um rótulo, saber qual é o estilo dentro do grupo Porter e dentro do grupo Stout. Gostou da nossa dica? Hoje nós vamos ficando por aqui. Eu agradeço a sua audiência e você já sabe. Cerveja é para descontrair, com moderação e responsabilidade.
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fechando mais uma hora da nossa programação aqui no Happy Hour com Bluesman. Ouvimos ainda Urge Overkill com Girl, You Be a Woman Soon e Lynyrd Skynyrd com Simple Man. Foi o nosso clássico do ouvinte. 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São 6:59 em Campo Grande. Vamos falar agora do primeiro debate entre os candidatos ao governo do estado do Mato Grosso do Sul, realizado nesta segunda-feira pela Morena FM e o portal Primeira Página. Foi marcado pela ausência do governador Eduardo Ridel, do PP, candidato à reeleição. Com críticas concentradas à atual gestão, o encontro reuniu 7 postulantes: Daniel Lemes, Delcídio Amaral, Fábio Tradi, Jefferson Bezerra, João Henrique Catan, Lucien Rezende e Renato Gomes. Dividido em 3 blocos com temas determinados e livres, o debate seguiu sem tumultos ou pedidos de resposta. Mais uma oportunidade, né, para você avaliar e se inteirar das propostas do futuro do nosso estado. Vamos juntos até as 7:30 da noite? Agora são 7 horas, ótima noite para você de segunda-feira. Já já vamos para a última meia hora do nosso Happy Hour de hoje. E às 7:30 tem clássicos da Morena FM. E depois tem Easy Night. É o Val Barbosa que chega na nossa programação.

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0: Muito bem, voltamos lá pro início dos anos 80. Lulu Santos, 1983, Como Uma Onda, fechando o penúltimo bloco do nosso Happy Hour desta segunda-feira, dia 17 de agosto. Ouvimos ainda Sade com The Sweetest Taboo e Lou Rawls, Lady Love, um grande sucesso com essa voz marcante e inconfundível do Lou Rawls. Falando em talento, falando em música, o Phil Collins resgatou uma gravação rara de sua carreira solo e os fãs ganharam um presente. O cantor liberou uma versão alternativa inédita de Tomorrow Never Knows, música dos Beatles que ele gravou durante as sessões de seu primeiro álbum, Face Value. A faixa é uma gravação de arquivo, feita há mais de 40 anos e agora ganha uma nova vida. O material antecipa a edição especial Face Value Full Value, que chega em 18 de setembro. A caixa de 4 LPs reúne o álbum remasterizado, shows ao vivo, demos, remixes e outras gravações inéditas. Um presente para quem curte Phil Collins e para quem gosta de descobrir raridades da música. Com certeza um grande presente, né? Desse astro, multi-instrumentista e talentoso Phil Collins. 7:15 em Campo Grande. Já voltamos para o último bloco do nosso Happy Hour desta segunda-feira.
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Ele que nasceu em 1915 e o nome de batismo era Francis Albert Sinatra. Ficou conhecido como The Voice, Frank Sinatra. Estamos encerrando mais uma edição do nosso Happy Hour, hoje segunda-feira, 17 de agosto. Ouvimos ainda Freddie Mercury com a Montserrat Caballé, How Can I Go On? Muito obrigado por sua audiência e interatividade nesta noite e tarde de segunda-feira. A gente se encontra amanhã, a partir das 16h, no nosso Happy Hour. Já já, o Val Barbosa comanda os clássicos da Morena FM e também o nosso Easy Night. Eu desejo a você uma noite muito agradável de segunda-feira, uma semana vencedora de muita paz, harmonia, saúde. Que você fique easy nesta semana. Minha última de hoje, Spinners, I'll Be Around. Tchau, tchau, até amanhã.

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3: Olá, boa noite para você ligado aqui em 107.1, segunda-feira, 17 de agosto. Começando mais uma super semana. Desejo a você uma semana leve, suave, produtiva, positiva, uma semana abençoada para todos nós, né? Que assim seja.

A primeira do Clássicos de hoje é uma das minhas preferidas, banda Heart, These Dreams. Agora são 7h32, uma ótima noite de segunda-feira para você.

Morena FM, o som de Ângela Rorô. Amor, meu grande amor. Fechando aí o primeiro bloco do Clássicos desta segunda-feira, tivemos Foreigner e a banda House Martins, Build. A primeira do bloco foi Heart com Tease Dreams.

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Já eu volto com mais, fica aí.

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